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0: Muito bem, estamos de volta aqui com o programa Free Love, aqui na 87,9, o Baitaba FM, a rádio da comunidade. E até às 22 horas, você ouve lindas canções no programa mais romântico do rádio brasileiro, programa Free Love. Manda um abraço ao pessoal maravilhoso ouvindo a nossa programação lá em Aurelino Leal. Pessoal maravilhoso aí de Aurelino Leal, aquele abraço para vocês, obrigado mesmo pelo carinho da audiência. Para você também, Faisqueira, o pessoal maravilhoso de Faisqueira, ouvindo sempre a nossa programação, que coisa boa, né, gente? Para você também no Maria Olímpia, Novo Olímpia, pessoal também aí no bairro da Conceição, aquele abraço a todos vocês ouvindo a nossa programação. É o programa Free Love, até às 22 horas, comigo José Filho, sempre tocando fundo, lá no fundo do seu coração, com lindas canções, no programa mais romântico do rádio brasileiro, programa Free Love. E a gente vai com essa belíssima canção para você agora no programa Free Love, especialmente para você ouvindo a nossa programação, onde quer que você esteja, sintonizados na 87,9 Ubaitaba FM, aqui no programa Free Love.
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Muito bem, gente, estamos de volta aqui no programa mais romântico do rádio brasileiro, programa Free Love. Até às 22 horas comigo, José Filho, sempre te proporcionando momentos de muita paixão pelas ondas da 87,9, Ubaitaba FM. Nesta noite maravilhosa, com certeza lindas canções para você ouvir e curtir aqui no programa mais romântico do rádio brasileiro, programa Free Love. Manda um forte abraço a todos vocês ouvindo a nossa programação, onde quer que você esteja, com rádio ligado, volume escancarado e com certeza ouvindo a melhor programação do seu rádio. Programa Free Love, o programa mais romântico.

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0: Ok, ok, gente, muito bem, estamos de volta com o programa Free Love até às 22 horas para você. Lindas canções, músicas do passado, de presente para você, e músicas da atualidade que tocam fundo, lá no fundo do seu coração. De volta com lindas canções e mandar um forte abraço a todos vocês ouvindo a nossa programação, onde quer que você esteja. Uma boa noite para você aí no Armandão, para você no Zitão, pessoal maravilhoso também, sempre ouvindo a nossa programação aí na Gutenberg de Araújo. A você aqui no Alto da Beleza, aqui no Alto da Bela Vista, obrigado também pelo carinho da audiência. Para você aí no bairro Liberdade, o pessoal da Ruinha, Ruinha de Baixo, Ruinha de Cima, a Ruinha do Meio também, tá bom, gente? A todos vocês ouvindo aí a nossa programação, obrigado pelo carinho da audiência. Para você também, internauta, acompanhando aí a nossa programação, através do nosso site, através aí do nosso aplicativo, aonde você estiver, muito obrigado mesmo pelo carinho da audiência. Até às 22 horas, o programa mais romântico do rádio brasileiro, programa Free Love, comigo José Filho, sempre te proporcionando momentos de muita paixão, através de lindas canções, aqui no programa mais romântico do rádio brasileiro, programa Free Love. Chegando agora para você uma belíssima canção no programa Free Love.
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Olha o tempinho na rede aí. Momento bacana. Não é não? Faz tempo que a gente não perde um tempinho na rede.

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0: Beleza, beleza. Bom dia, Ubaitaba. Bom dia, Léo, Maru, Itacaré. Graças a Deus, Pai Poderoso. Obrigado, meu Deus. Obrigado por mais um novo dia, uma manhã maravilhosa. Pela noite, bem dormida. Eu te agradeço, meu Pai, por mim, por a minha família, meus ouvintes, direção, locutores, comerciantes, comerciários, todos entregues nas tuas mãos, no nome do Pai, do Filho e do Espírito Santo, quem crê, diga amém, graças a Deus. 6 horas, né? É isso, estou vendo aqui. De hoje que eu cheguei aqui, estava programando aqui a fumaça do gongo com as, né? Isso aí. Meu amigo Kit do Picolé, bom dia, Kit. Como é que tá você, Kit?
1: Cadê? Olá, meu amigo Neguei, bom dia para você, bom dia para todos os ouvintes aí da 87.9, bom dia aí para minha amiga Maria Conceição aqui em Aurelino Leal.
0: Gente boa.
1: Bom dia para Helenice, bom dia também para Creuzinha em Nova Canaã.
0: Creuzinha.
1: Meu bom dia para Cosminho da Beleza Cosmético.
0: Muito
1: né?
0: bem, muito
1: bom
0: bem.
1: Bom dia aqui também para Antônio, filho aí no Casa Nova, Pacito.
0: Ali é João.
1: Bom viu? Dia, esse povo maravilhoso, todos os mercados aí, Praça da Feira. Bom dia aí pra esse povo maravilhoso, Tele Bahia aí, a minha Sim. mãe miúda.
0: Miúda, da
1: Rádio
0: miúda.
1: Globo, ganhe
0: Solta
1: Rádio Globo.
0: Aquele
1: abraço
0: você.
1: Pra você aí, meu querido. Deus abençoe a todos. Peguei, passa uma música aí com... Zezé de Camargo e Luciano, viu? Passa aí uma músicazinha com Zezé de Camargo e Luciano. Que essa música eu vou oferecer pra uma pessoa muito especial.
0: Ai,
1: não vou
0: ai.
1: Dizer o nome, não.
0: Ai, viu? Ai, ai,
1: Deus
0: ai.
1: Deus abençoe, meu irmão. Bom trabalho.
0: Ai, rapaz, Kit, rapaz. Oh, Kit, olha. Kit só é sonso, rapaz. Só é sonso, Kit, rapaz. Meu amigo, ele, como é que se diz? Ramos Eletricista.
2: Bom dia, meu amigo. Deus abençoe. E aí, como é que tá? Tudo na paz?
0: Pai de Deus, Ramos. Um
2: grande abraço aí pra todo o povo aí da Tele Bahia.
0: Pronto.
2: Pessoal também de Aurelino Leal.
0: Sim, sim.
2: Ouvindo e curtindo aí a fumaça do gongo pra
0: Muito
2: acordar todo
0: bem.
2: Mundo. Valeu, meu irmão. Bom
0: valeu,
2: dia.
0: Valeu, valeu. Amém. Olha, quero mandar hoje o meu abraço aí. Cadê aqui? Neguei oi. Neguei oi. Ah, sim, neguei. Oi, tô acordado.
3: Aqui é Mastruz com leite.
0: Sim, sim, fale. Ah. Você já veio no raio da fumaça do gongo? Hein? Onde você ligar assim, neguei? Eu tô no arraiado da.
3: Fui um forró.
0: Tô no arraiado da fumaça do gongo, pronto. Tô arraiado. Neguei, é o arraiado, pronto. Arraiado, fumaça do gongo. Bora começar? Bora.

0: Beleza, o Raiá da Fumaça do Gongo já entrou kit do picolé, que já falou do Raiá da Fumaça do Gongo. E já vai ter que ligar. 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

0: 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Vamos se empolgar com aquilo não. 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É o raio da fumaça do globo, tá bem? 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

0: Aí ela fumaça no coco, que tá dentro, neguei. 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

0: Un abrazo para mi amigo Pinas, Contabilidad. Pinas. Un abrazo, irmão. Bigu também tá.
1: Eu já não sou de todo mundo.
0: Olha, olha, vamos dar um abraço legal pra você.
1: Vamos embora, minha gente.
0: LX Pegador. Oh, que beleza.
1: Isso aqui.
0: O LX é bom demais, hein?
1: Tomei.
0: O LX, você tomou.

Vocês não gostaram aí do arraiar? Olha, quando dizia assim, eu tô na raia da fumaça do gongo, viu, gente? Hoje é assim, viu? Viu? É assim. Não tenha medo.

0: Beleza! Quem tá no raio da fumaça do gongo? Bel Cambista, bom dia, Bel!
1: Bom dia, meu amigo Neguei. Como é que tá, Valdo Neguei? Como é que tá você, meu
0: bem,
1: amigo?
0: Bem, graças a Deus, graças a Deus.
1: Tá tudo bem, hein?
0: Bem, graças a Deus.
1: Ô, Neguei, vamos dar um bom dia pra todos meus amigos aí. E amigas, e o Baitaba.
0: Sim, sim, sim.
1: E o Leal, toda a região. Um bom dia pra Maria Cambista, outra Maria do Armandão. Um bom dia pra Naí. Um bom dia pra Alan Caçado de Moleza. Um bom dia pra tu mandar Fazenda Cambaíba.
0: Sim, sim, sim.
1: Praça da Feira. Um bom dia para todos meus amigos. Que Deus abençoe nossa terça-feira de paz, saúde, felicidade a todos nós.
0: Verdade, verdade, verdade.

beleza, é, rapaz. O Arraiá da Fumaça do Gogo tá botando. O Arraiá da Fumaça do Gogo tá botando pra lá. 6h24.

0: Bora ouvir aí, que ela já botou 5 áudios aqui, só vou passar um dela, viu? Só vou passar um dela. Bom dia, Anaí.
1: Oi, meu amigo Neguei, bom dia. Um bom terça-feira para nós todos. Que Deus livre nós de todo mal ruim. Todo mal ruim é caído por terra, em nome de Jesus.
0: Verdade, Anaí.
1: Eu vou mandar um alô para a doutora Marli, o menino que trabalha com ela, Genro, a menina que trabalha com ela, o marido dela, Dona Lei, Moi, Paulinha,
0: gente boa,
1: seu gente. Negão, Meire, Valtu, Atu, Maria de Tuíca, Damiana, Zé do Carajé, menina ou menina?
0: É menino.
1: É Del Cambista.
0: É menino, viu?
1: É Rênia do Arrocha.
0: Sim.
1: Helenice.
0: Gente boa.
1: Que lembra de mim.
0: Você é Maria Cambista. E Negão também.
1: É... Para todos meus amigos aqui, meus vizinhos e seus ouvintes, tá bom, meu amigo Miguel? Fica com Deus.
0: Amém.
1: E Valtu e tu.
0: Amém, Naí.
1: E eu, Miguel?
0: Sim, Naí.
1: Para tudo.
0: Sim, Naí.
1: Passa essa música aí para nós, tá bom, Miguel?
0: Tá bom, Naí. Tá bom, meu amor, tá bom. Ah, Naí, Naí é uma figuraça aí, velho. Naí é, viu? Naí tem uma moral, né, Naí? Um abraço, Naí.
1: Bom dia, Neguei. Ô, Neguei, bom dia. Neguei, assim, que achou meu documento.
0: Deixa eu ver aqui. Sim.
1: Se você ver alguém que achou meu documento, tá na sacola preta barrada, minha identidade, o cartão do banco. Cartão da bolsa escola, sacola preta amarrada, que o baita era um real.
0: Sim, sim, sim.
1: Aí se você vê aí, Neguei, bom dia. Se você vê alguém assim, tu anuncia pra mim aí.
0: Tá bem.
1: Por favor, Neguei.
0: Claro, sim, sim. É, como é o nome da senhora? Isso, pode falar o nome da senhora aí, que a gente vai anunciar aqui os documentos da senhora com a sacolinha preta amarradinha, né? Isso, deixa eu ver aqui, Neguei, por favor, mande um abraço pra essa turmada bacana, que gostamos muito de você. Jonas, será que eu tô pensando o que eu tô pensando, Jonas? Será, Jonas? Ai. Será, Jonas? Ai, ai, ai, ai, ai. Não, Neguei. Deixa a vida dos outros pra lá, Neguei, Neguei.
1: Sueli, é Sueli Oliveira dos Santos.
0: Ah, dona Sueli Oliveira dos Santos. Isso aí, dona Sueli, um abraço pra senhora. Ela que perdeu todos os documentos, tá na sacolinha amarrada, preta. Quem encontrou, encontrar. Daí entregar aqui pra gente. Quem mais aqui? Deixa eu ver. Neguei, por favor, mande. Ah, sim. Mande um abraço pra quem?
2: Tchau, galera!
0: Aiá, dá pra massa do gol, receba! Que hora é essa, Neguei? 6h31.

0: falando aqui, mandando um abraço aqui também, aqui pro pessoal lá do Esquirino. Esquirino é onde? Ah, rapaz. Esquirino é que vai pra Travessão, né? Isso, o pessoal do Esquirino tá lá ouvindo a fumaça do gol. Diz, neguinho, tô gostando do forrozinho, rapaz. Que forrozinho gostoso é esse? É isso aí. Então, vamos chamar aqui, doutora. Doutora, um abraço pra senhora, viu? É isso aí, um abraço pra toda essa turmada bacana aí do LX Pegador. Então, daqui a pouco instante, ela vai dar o recado dela, viu? É isso aí, um abraço aí pra essa turmada boa, né? Cadê aqui, neguinho? Aqui não, neguinho. Aqui não, neguinho. Aqui não, neguinho. Aqui não, neguinho. Se é cá. É isso aí, ô, neguinho atrapalhado. Ô, meu Deus, deixa eu ver, é isso. Deixa eu ver aqui. É, cadê ela aqui, cadê?
1: Pode mandar, viu?
0: Beleza. Aqui, vamos mandar aqui, vamos chamar a nossa doutora Priscila. Doutora Priscila, desculpa aí, eu bati no lugar errado aqui, viu, doutora? Doutora Priscila, bom dia!
2: Massa no gongo! 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

0: 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Um grande abraço para vocês. Que seja uma manhã muito abençoada para toda Ubaitaba, Aurelino Leal, Itacaré e Maraú. Tchau, tchau.
1: Beleza, doutora. 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
2: Que não...

0: parabenizar ela. Ontem ela apresentou uma beleza de bateria, uma excelente bateria. Dona Cília.
1: Dona Cília. Essa música agora é um dos grandes sucessos do...
0: Ela, Edson Filho.
2: O Baitaba FM.
0: Mais fácil. Edson Neve. Né? Mas Dona Cília hoje que está completando a idade nova, Dona Cília, seu funcionário neguei, aqui na Baitaba FM, e também da Ubatã FM, vem desejar muita felicidade para a senhora. Seja essa pessoa maravilhosa que a senhora é, essa grande doutora, grande mãe.

para a senhora. E essas músicas que eu toco aqui hoje na Fumaça Verdão, dia 2, eu só fiz aniversário no dia 1º, hoje eu vou trabalhar aqui dia 2, eu vou tocar pra, especialmente para a senhora. Parabéns, Deus te abençoe. Muitos e muitos e muitos anos. Parabéns.

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Beleza, beleza, são 6 horas, 47 minutos, 6:47 minutos, agora estava dele. O sol os trilhos da estamos aqui para fazer alegria, alegria, alegria. Olha, atenção.

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1: Beleza, beleza. Como é que tá, meu filho? Meu tempo 7.9, são 6 horas e 49 minutinhos. Daqui a pouco instante vai estar aqui, né, na realidade atual, os pioneiros da festa do Armandão dos
0: Itaúes.
1: Festa prolongada.
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1: 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Meu amigo.

0: Beleza, beleza. Olha, vamos chamar a minha amiga Naí. Olha a Naí dançando, olha a Naí dançando, olha a Naí dançando, cadê, cadê?
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0: Olha aí dançando, olha ela.
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0: Outra. Cadê a outra, né? A outra é daqui, ó.

0: Naí, botou focando aí. Joga aí no meio social aí, Naí. Faz a festa. Meu amigo Cito, já está aqui, né? Deixa eu mandar um abraço aqui para meu brother Cito, viu? Deixa eu mandar um abraço aqui para meu brother Cito, enquanto o Negão tá gravando aí, vou mandar aqui. Meu brother Cito, um abraço para você, a mãe do Armandão, do Zitão e da Gutenberg. Tá ali dizendo a palavra de Deus que te abençoe, meu filho. Deus que te abençoe por você e todos os comerciantes de Ubaitaba que ajudam a festa da gente lá no Armandão e no Zitão. Mas a palavra é gratidão. Você estava viajando, mas não deixou de mandar aquele pix, né? Aquela ajuda sua, né? Você mesmo viajando, você estava preocupado com a festa. Como é que está a festa, Neguinho? Como é que está a expectativa da festa aí? Vê aí o que é que precisa, né? Meu amigo, cito mais uma vez. As mães do Armandão, do Zitão e da Gutenberg, e nós da direção da festa, que você também faz parte, lhe agradece. E a palavra é uma só. Deus que te abençoe, meu irmão. Deus que te abençoe a você e a todos os comerciantes que contribuíram com essa festa. E cada vez que passa, presente cresce mais. O ano passado foi 70, esse ano foi 80, e já tem gente já querendo doar já para o ano. Então, cito, a palavra é Deus abençoe. Hoje, terça verde. Bom dia, meu amigo Cito.
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0: Bem, quero mandar um abraço aí para meu amigo Bigu. Meu amigo Bigu, um abraço para você, um abraço para também para Pina Contabilidade, Pina, né, Contas Contabilidade. E por que esse abraço todo? Porque ontem meu celular desligou, né? E o carro de som, o garoto propaganda, estava lá em Bigu, né? E aí Bigu ligou para Pina ligou para outros, aí preocupado comigo. Então, essa sociedade, muito obrigado, Pina, muito obrigado, Bigu, né? E aí o pessoal começaram a ligar. Como desligou o celular e eu estava em distrito diferente, aí ficaram uma preocupação enorme. Bigu, Pina, a comunidade de Ubaitaba toda, né? E aí Bigu lá ligando, foi, Pina, veja aí, se você entra em contato com o Negui aí. Então, Pina, Bigu, obrigado aí pelo carinho de vocês, pelo amor que vocês têm a mim. Só quero dizer a vocês gratidão, viu? Sempre. Valeu! Bota daí, bota daí, bota aquela aí.
1: Cadê o teu aqui? Bom dia, Matheus, que curte a fumaça do gão, tá bom, Neguinho?
0: Deixa eu ver se eu tenho aqui, aquela.
1: Eu vou preparar uns forrozinhos aqui, que é pra dar amanhã passar, mandar pra você, tá bom?
0: Eu quero ver aquela de Naí, a música de tradição de Naí, cadê ela? Que aquela mulher dá um grito, ai, cadê? Peraí, aí tá muito séria hoje. Neguei, tu também gosta de ver Naí, né, rapaz? Tu também gosta de ver Naí, Naí, né?
2: Põe aí no TikTok aí, viu?
0: Sim. Mas eu gosto de ver... Esse neguinho gosta de ver Naí se zangar, rapaz. Qual é a música que Naí se zanga, neguinho, hein? Foi o negão que botou, não foi eu não, viu? Foi o negão que botou, não foi eu.

0: Poxa, achei que era todos os tons. Era só os de baixo, é? Achei que eu podia subir mais o tom, desculpa aí.
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2: 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Ela já mandou alguma coisa aqui, ó. Peraí. Ainda tem isso aqui ainda. Cadê? Deixa eu ver aqui, ó. Mandou aqui, deixa eu ver aqui. Oi. Tá aí, tá. Oi. Sai de.

0: Eu não achei motivo da graça. Vocês gostam de tirar daí do sério. Vocês gostam de tirar. Seu, ó. Ó, aqui quando tirar seu daí do sério, ó. Esse, Léo da Telebahia tá aqui se acabando de rir. Deixa eu ver quem mais aqui. Ixi. Bicho.
1: Mas me fala que não é ele. Ele é esse queixo duro. Ele, quando eu tô de boa, ele bota pra ele ficar, eu ficar estressada. Ah, seu negão, viu? Eu vou ficar de mal com seu negão.
0: Não, fica não, fica não, fica não, não fica não,
1: a nega gemei e a mulher também tem.
0: Eu não vou aguentar um negócio desse, não. Negão tá se acabando de rir. Por lá, Negão, tá se acabando. Você viu o que foi que ela disse, Negão? Você ouviu aí? Não deu risada não, mas deu risada não, que ela tá nervosa, viu? Deu risada não, viu? Deu risada não, que ela daí tava lá quietinha, né? Daí tava lá quietinha, aí Negão achou de botar essa música pra assistir.
1: Que Deus me livre.
0: Viu? Essa música aqui, pra estressar a bichinha, rapaz. Tava lá quietinha, não foi, né? Tava lá quietinha, Negão acha de estressar ó, aí, ó.
1: Mas me fala que não é ele, ele é esse queixo duro. Ele, quando eu tô de boa, ele bota pra ele ficar, eu ficar estressada. Ah, seu negão, viu? Eu vou ficar de mal com seu negão.
0: Não, não, não fique não. Tchau a todos, até amanhã se Deus quiser.
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0: Tudo bem, agora são 7 horas e 9 minutos no horário de Brasília. São 7 horas e 9 minutos agora. Muito bom dia para você, meu amigo. Muito bom dia para você, minha amiga. A você, querido ouvinte da Ubaitaba FM 87,9, a rádio da comunidade. Agora são 7 horas e 10 minutos no horário de Brasília. 7:10, cobertos pela graça de Deus, a gente começa mais uma edição do nosso Café com Notícias aqui na Ubaitaba FM 87,9, a rádio da comunidade. Hoje é dia 2 de junho do ano de 2026. 2 de junho do ano de 2026. A graça de Deus nos alcança mais um dia, a graça de Deus nos alcança mais uma vez. É graças a Deus que eu estou aqui na Ubaitaba FM, nesta manhã de terça-feira, para apresentar mais uma edição do nosso Café com Notícias. Eu começo dando satisfações a você pela não presença minha ontem na bancada do programa e explico que foi em virtude de estar em um outro compromisso do qual eu não poderia faltar. Ontem, o senhor Dezinho, Cedezinho, popularmente conhecido, reinaugurou a sua loja aqui na Avenida Vasco Neto, no centro da cidade. Como é sabido por todos, a loja de seu Dezinho, alguns meses atrás, pegou fogo e a comunidade inteira se mobilizou em campanha para restabelecer a sua loja. E com muita força, com muito trabalho, com muita coragem e determinação, seu Dezinho, toda a sua família, todos os amigos se juntaram, se uniram. E ontem foi dia de reabrir as portas da loja, reformada, nova. E foi um dia de festa, de alegria. E ele me convidou para estar presente neste momento como artista, cantando na abertura da sua loja, fazendo um forrozinho para alegrar as pessoas e a família que ali estavam. E eu não poderia deixar de estar presente neste momento. Então, em virtude da reinauguração da loja do seu Dezinho, que reinaugurou ontem a DL Calçados, na Avenida Vasco Neto, eu não estive presente na bancada do Café com Notícias no dia de ontem. As minhas sinceras desculpas e os meus esclarecimentos.
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0: Estados Unidos alegam práticas irrazoáveis e propõem tarifa de 25% sobre mercadorias brasileiras. Reajuste eleva preço do gás de cozinha e botijão. Pode subir até R$ 10 na Bahia. Polícia prende motorista de caminhão envolvido em acidente que matou 16 pessoas da mesma família. Em 5 dias, 2 PMs do Rio de Janeiro morreram com tiros de fuzil na cabeça. A previsão do tempo. A participação dos comerciantes aqui da cidade, a participação do repórter J. Mello, tudo isso a partir de agora no nosso Café com Notícias. Bom dia.
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0: tudo bem? Agora são 7 horas e 13 minutos no horário de Brasília. São 7 horas e 13 minutos agora. Muito bom dia para você, meu amigo. Muito bom dia para você, minha amiga. Olha, nós estamos aqui apresentando o Café com Notícias na Ubaitaba FM nesta manhã de terça-feira, dia 2 de junho do ano de 2026. Agradecendo sempre a você, ouvinte querido, a você que todas as manhãs liga o rádio no intuito de acompanhar a nossa programação, o nosso muito obrigado. São 7 horas e 14 minutos agora, 7h14. Vamos à participação do repórter J. Mello. Ele já está na linha para falar com a gente nesta manhã.
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0: Tudo bem, chamaram o repórter J. Mello. Alô, J., muito bom dia para você. Seja bem-vindo. Ótima terça-feira, J.
2: Terça-feira, dia 2 de junho, J. Mello voltando direto da redação para o nosso programa jornalístico Café com Notícia, apresentado por Ivanildo Conceição. 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As obras para a implantação do sistema de abastecimento de água tratada em Biaçu seguem avançando e representa uma importante conquista para a população da zona rural de Maraú. A ação é resultado do empenho do prefeito Dr. Ravan, que vinha buscando junto ao governo do estado e a Embasa uma solução definitiva para a comunidade. O projeto vai levar água tratada até o distrito por meio de um sistema ligado à região de Faisqueira, atendendo uma reivindicação antiga de moradores. A iniciativa vai garantir mais saúde, qualidade de vida e dignidade para centenas de famílias. Com a parceria entre a Prefeitura de Maraú, o Governo do Estado e a Embasa, a obra já está em andamento e marca mais um importante investimento em infraestrutura para o município. O projeto beneficia diretamente a população de Biaçu e fortalece o desenvolvimento da zona rural. Cerca de 14 residências do programa Minha Casa Minha Vida foram ocupadas por populares da comunidade da Bica na tarde desse domingo, dia 31, na cidade de Ubatã. Segundo moradores da localidade, os imóveis já haviam sido entregues aos beneficiários, mas estaria abandonado há algum tempo. Ainda, conforme relatos de moradores, algumas casas apresentam sinais de deteriorização, como telhas quebradas, presença de cupins e falta de conservação. A situação teria motivado a ocupação por pessoas que alegam não possuir moradias. Moradores também afirmam que parte dos beneficiários contemplados, eles não estariam residindo nos imóveis e que alguns deles possuiriam outras casas. O caso deve ser apurado agora pela Prefeitura de Ubatã, que deverá verificar a situação dos imóveis. O Serviço de Atendimento Móvel de Urgência de Ubaitaba, o SAMU, já à disposição da comunidade pelo 191, é só você ligar e Débora já está lá com sua equipe para pronto atendimento. No HSVP, Hospital de Ubaitaba, os profissionais da área de saúde já vêm atuando desde cedo. HGAL, Hospital Geral de Aurelino Leal, por ali os médicos, técnicos, também enfermeiros, já cuidam dos pacientes prontamente. SAMU de Aurelino Leal já à disposição da comunidade. Quem ligar 192 também será atendido no ato. O terminal rodoviário, por aí, guichês, lanchonete, taxista, mototaxista, banheiros, tudo funciona e o cliente chegando aí não vai encontrar nenhum obstáculo quanto a esses locais. Serviço de táxi e mototáxi das duas cidades também já funciona. Policiais militares rondam as duas cidades, procurando sempre a paz e a ordem. Os canoeiros fazendo seus trajetos corriqueiros, mantendo sempre essa tradição. Balsa Santa Luzia hoje com Vinícius e Guinha, a balsa que roda das 6 da manhã às 2 da tarde. A balsa Vedete com João, Daniel, Guga e Edmilson, das 6 da manhã até às 10 horas da noite. Vou ficando por aqui, Ivanildo, é o que eu tenho até o momento aqui na nossa redação. Se surgir algum fato novo, eu volto ainda nessa edição. Se surgir, eu vou deixando um bom dia aí para todos e até amanhã, se Deus quiser.
0: Tudo bem. Valeu, J. Mello. Muito obrigado pela sua participação conosco. Agora são 7:19 no horário de Brasília. São 7:19.

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1: Tudo bem, previsão do tempo para hoje aqui na cidade de Ubaitaba, previsão do tempo para hoje na cidade de Aurelino Leal e também aqui nesta micro-região, né? Olha, são 7 horas e 19 minutos, a previsão do tempo para hoje é de um dia de sol, viu? Com muitas nuvens e pancadas de chuva à tarde. Muitas nuvens à noite, mas à noite não tem previsão de chuva, tá bom? A previsão é que ocorra pancadas de chuva durante o dia, com um dia de sol, mas com muitas nuvens. A mínima é de 20 e a máxima é de 27 graus para esta terça-feira.
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1: Tudo bem, agora são 7 horas e 24 minutos no horário de Brasília. São 7 horas e 24 minutos agora. Olha só, a novela do tarifaço de Trump voltando, né? Meu Deus do céu, viu? A gente não tem um minuto de paz. Nem Brasília, nem Donald Trump nos deixa um minuto sossegado. É uma notícia ruim atrás da outra. Deus é mais, viu? Sangue de Cristo tem poder. Nem Brasília e nem Donald Trump nos deixa um minuto sossegado, um minuto de paz. É confusão atrás de confusão. Olha, Estados Unidos conclui investigação, alegam práticas irrazoáveis e propõem tarifa de 25% sobre mercadorias brasileiras. A novela de volta, viu? Olha, o escritório do representante comercial dos Estados Unidos determinou na segunda-feira, dia 1º, ontem, que uma série de atos políticos e práticas do governo brasileiro são irrazoáveis e oneram ou restringem o comércio norte-americano. Com a conclusão da investigação respaldada pela seção 301 da Lei de Comércio de 1974, o órgão propõe a ampliação de medidas corretivas e abriu o caso para consulta pública. A proposta da USTR é aplicação de tarifas de 25% sobre todas as mercadorias do Brasil, com algumas isenções. O documento tem 73 páginas listando os produtos isentos. A investigação havia sido iniciada em 15 de julho de 2025, com determinação do presidente Donald Trump. De acordo com o embaixador e representante comercial dos Estados Unidos, o governo americano mantém um diálogo intenso com o governo do presidente Luiz Inácio Lula da Silva, mas ainda há divergências substanciais. O prazo legal para a tomada das medidas corretivas expira em 15 de julho de 2026. Ao longo do último ano, o presidente Donald Trump e eu tivemos várias reuniões construtivas com o presidente Luiz Inácio Lula da Silva e o seu gabinete, que se intensificaram nas últimas semanas. Contudo, continuamos a ter divergências substanciais na resolução das questões identificadas nesta investigação, afirmou o representante dos Estados Unidos.
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1: Agora são 7 horas e 23 minutos no horário de Brasília, são 7 horas e 23 minutos. Olha, forte abraço a você que acompanha a nossa programação na manhã de hoje. Eu quero mandar um grande abraço a toda a turminha de Aurelino Leal, que sempre acompanha a nossa programação. Olha, mandar um abraço aí para Dona Lúcia, também os avós do meu amigo Wesley, a Dona Célia e o seu Daniel, e também para Dona Terezinha. Eles que estão no bairro Ipiranga acompanhando a nossa programação. Portanto, nesta manhã, eu quero mandar um grande abraço para a Dona Lúcia, também a Dona Célia, a seu Daniel e Dona Terezinha, no bairro Ipiranga, acompanhando a nossa programação desde bem cedinho. 7h24 agora, no horário de Brasília. 7h24, bom dia.
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1: Tudo bem, 7h24 agora no horário de Brasília, são 7 horas e 24 minutos, acerte o seu relógio e a gente vai ficar repetindo a hora para você não perder a hora mesmo, viu? Você não pode perder a hora, Percebo que agora pela manhã você ainda tem um monte de coisa para fazer. É, preparar o cartão das crianças, organizar a casa, deixar o almoço pronto, cuidar das suas obrigações pessoais aí, né? Higiene pessoal, né? Para ir trabalhar, e a hora tá passando. E o rádio tá ligado. E eu fico repetindo a hora para você. E você não vai perder a hora. São 7 horas e 25 minutos agora no horário de Brasília. 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
3: Tudo bem? 7 horas e 32 minutos agora, 7h32. Vamos seguindo com o nosso Café com Notícias na Ubaitaba FM. 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
1: Tudo bem? 7 horas e 35 minutos agora no horário de Brasília. São 7 horas e 35 minutos. Muito obrigado, Cito, pela sua participação com a gente agora pela manhã. Abraço para a Damiana, sempre ouvindo a gente também, mandando áudio para a gente aqui, desejando um bom dia. Bom dia para você também, Damiana, no bairro ACM. Agora 7h35 no horário de Brasília. Em 5 dias, 2 PMs morreram com tiros de fuzil na cabeça no Rio de Janeiro. Olha, minha gente, o sargento da Polícia Militar, Adriano Pereira de Souza, de 36 anos, ele morreu na manhã de segunda-feira, ontem, dia 1º, durante confronto com criminosos na comunidade do Faz Quem Quer, em Rocha Miranda, na zona norte do Rio de Janeiro. O policial foi atingido por um tiro na cabeça e socorrido por helicóptero para o Hospital Central da PM no Estácio, mas já chegou sem vida. Ele era lotado no 9º Batalhão da Polícia Militar. A operação tinha como objetivo enfraquecer a atuação de criminosos e retirar barricadas instaladas nas ruas da comunidade. Durante a ação, as equipes apreenderam um fuzil e uma pistola. Ninguém foi preso. Em nota, a Secretaria de Estado de Polícia Militar lamentou a morte do sargento, que deixa 2 filhos. Ainda não há informações sobre sepultamento, velório, essas coisas. Segundo o Instituto Fogo Cruzado, 51 agentes de segurança foram baleados este ano no Grande Rio, sendo 22 mortos e 29 feridos. Adriano foi o 18º policial militar morto no estado em 2026. Olha, há muito tempo que o Rio de Janeiro, na área de segurança pública, é essa calamidade. É importante a gente fazer algumas pontuações aqui. O estado do Rio de Janeiro, mergulhado em corrupção, com governadores presos, com presidentes de assembleia presos, com deputados estaduais presos por envolvimentos com roubalheira, por envolvimento com o Comando Vermelho, acusados de estar informando a organizações criminosas, informações oriundas de investigações e muito mais. É importante lembrar que os últimos governadores do Rio de Janeiro, a grande maioria, estão envolvidos em coisas erradas. E, na sua grande maioria, foram pessoas eleitas com voto direto. Governadores que foram eleitos pelo povo. Agora, recentemente, o ex-governador, né, que pediu demissão do cargo para concorrer ao cargo de senador, já deu. A investigação da Polícia Federal, né, dele ter envolvimento, tem sido investigado pela Polícia Federal por ele ter envolvimento com Daniel Vorcaro, aquele banqueiro corrupto que está preso, por sinal. O último governador do Rio de Janeiro, certo? O senhor Cláudio Castro, né, está sendo alvo de investigação da Polícia Federal por envolvimento bilionário, não é nem milionário. É um envolvimento bilionário de fraude de dinheiro, dinheiro de aposentado, envolvendo Daniel Vorcaro e o Banco Master, certo? É importante lembrar também que a segurança pública do Rio de Janeiro é comandada pelos amigos, né, de senadores pelo Rio de Janeiro, certo? Ou um determinado senador do Rio de Janeiro. A segurança pública do Rio de Janeiro, o cargo, né? Os cargos da polícia, da segurança pública, é indicação de um senador pelo Rio de Janeiro, do qual todos nós sabemos o nome. Então, é um caos total. Não é razoável que a

0: agentes de segurança sejam baleados, sejam mortos. 22 mortos e 29 policiais feridos nos últimos no último ano. É um absurdo, é uma tragédia. É uma tragédia. E é bom lembrar, né, que as narrativas de redes sociais e tudo mais fala muito da segurança pública na Bahia. Né? Muito da segurança pública na Bahia. Eu não estou aqui para defender segurança pública na Bahia, nem em lugar nenhum. Mas para dizer o seguinte, os governos do Rio de Janeiro ultimamente têm sido os governos ligados a qual partido? De qual partido? Os governos do Rio de Janeiro, nas últimas décadas, digamos assim, nos últimos 10, 12, 15 anos, está ligado a qual partido? A qual lado? O governo do Rio de Janeiro, nos últimos 10, 15 anos, está alinhado a qual pensamento? 22 policiais mortos, 18 policiais mortos no ano de 2026. Só em 2026, 18 policiais mortos. 18 policiais mortos em 2026 no Rio de Janeiro. O governo do Rio de Janeiro é de direita ou de esquerda? O governo do Rio de Janeiro é de qual partido? Governo do Rio de Janeiro é de qual partido? Você já pensou se na Bahia, em 2026, 18 policiais tivessem morrido? O escarcéu que as redes sociais não estariam fazendo? Você já pensou se em 2026, aqui na Bahia, tivessem morrido 18 policiais? O escarcéu que as redes sociais não estariam fazendo? Pois no Rio de Janeiro, governador Cláudio Castro, 2026, 18 policiais mortos. É um governo de direita, sabia? É um governo de direita. O secretário de Segurança Pública do Rio de Janeiro é agente de Flávio Bolsonaro. Quem indicou os cargos na Secretaria de Segurança Pública do Rio foi o senador Flávio Bolsonaro. Eu não vou mais ficar com meia palavras aqui, não. A gente precisa dar nomes, para que a gente não fique caindo em lorota, em mentira. Quem indicou os cargos dentro da Secretaria de Segurança Pública do Estado do Rio de Janeiro foi o senador pelo Rio de Janeiro, Flávio Bolsonaro. Quem governou o Rio de Janeiro nas últimas décadas foram os partidos de direita. O último governador, Cláudio Castro, que pediu afastamento do cargo para concorrer a um cargo no Senado, está sendo investigado pela Polícia Federal por envolvimento em fraudes bilionárias. Enquanto isso, pessoas, crianças morrem baleadas no meio da rua no Rio de Janeiro. Policiais são mortos com tiro de fuzil na cabeça. Você já pensou se esse caos fosse aqui na Bahia? Do Rio de Janeiro precisa se libertar de tudo isso. O Rio de Janeiro, que nunca foi, né, um local onde a paz reinasse completamente, mas de uns tempos para cá piorou. Eu tenho a sensação que foi de garotinho para cá. De Antônio Garotinho para cá, o Rio de Janeiro só foi ladeira abaixo. De Antônio Garotinho para cá, né? O Rio de Janeiro só foi ladeira abaixo. Sinceramente, viu?
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5: Tudo bem, faltando 10 minutos para as 8 da manhã, faltando 10 para as 8, mandar um abraço para a Dona Áurea e também a Dona Marina Alva e seu Messias aqui na Liberdade, acompanhando a nossa programação, tá bom? Alô, Dona Áurea, muito bom dia, a turminha que sempre está com o rádio ligado, acompanhando a gente. Alô, Dona Marina Alva e também o seu Messias, acompanhando a gente, meu muito bom dia e muito obrigado. 7h51, vamos ao quadro Esporte News. Hoje o Vitória faz a final contra o Fortaleza, é a final da Copa do Nordeste.
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10: O zagueiro Félix Torres, que pertence ao Corinthians e está emprestado ao Internacional, foi convocado pela seleção do Equador para disputar a Copa do Mundo de 2026. O defensor aparece na lista divulgada pelo técnico Sebastián Becasese e será um dos representantes do futebol brasileiro no Mundial. Félix tem contrato com o Timão até o fim de 2027, mas seguirá defendendo o Colorado até dezembro deste ano. A convocação reforça a presença de atletas que atuam no Brasil na seleção equatoriana. Além de Félix Torres, nomes como Gonzalo Plata, do Flamengo, e os atleticanos Alan Franco, Alan Minda e Ângelo Preciado também foram chamados. O Equador está no grupo E da Copa do Mundo e estreia no dia 14 de junho contra a Costa do Marfim, além de enfrentar Curaçao e Alemanha na fase de grupos.
11: A comemoração do bicampeonato da Liga dos Campeões do PSG terminou marcada por violência em várias regiões da França. Segundo autoridades francesas, ao menos uma pessoa morreu e mais de 200 ficaram feridas após confrontos, atos de vandalismo e tumultos registrados depois da vitória do clube sobre o Arsenal na final disputada em Budapeste. Em Paris, carros foram incendiados, lojas tiveram fachadas destruídas e mais de 400 pessoas foram detidas durante a confusão. O governo francês mobilizou
10: mobilizou mais de 20 mil policiais para tentar controlar os distúrbios. Além dos feridos entre torcedores, dezenas de agentes de segurança também ficaram machucados. As cenas de violência reacenderam o debate sobre segurança pública no país, já que episódios semelhantes também haviam acontecido após o primeiro título europeu do PSG. Autoridades afirmaram que muitos dos envolvidos nos confrontos nem eram torcedores do clube e aproveitaram as celebrações para provocar desordem nas ruas. A seleção da França ganhou um grande motivo de preocupação às vésperas da Copa do Mundo de 2026. O zagueiro William Saliba, do Arsenal, sofreu um agravamento de uma lesão que já vinha sentindo e virou dúvida para o torneio. Segundo informações divulgadas, o defensor passará por exames para avaliar a gravidade do problema e definir se terá condições de disputar o Mundial. Saliba é considerado titular absoluto da equipe comandada por Didier Deschamps e uma das peças mais importantes da defesa francesa. O jogador atuou com dores durante os 120 minutos da final da Liga dos Campeões contra o PSG, e o desgaste acabou piorando a lesão. Caso seja cortado, a França perderá um dos principais nomes do elenco na busca pelo título da Copa, o que seria um duro golpe para a atual vice-campeã mundial. A lenda do tênis Serena Williams anunciou que voltará às quadras aos 44 anos, quase 4 anos após sua despedida oficial no US Open de 2022. A ex-número 1 do mundo confirmou o retorno para disputar o torneio de Queens, em Londres, onde receberá um convite para jogar a chave de duplas ao lado da canadense Victoria Imboco, de apenas 19 anos. Dona de 23 títulos de Grand Slam em simples, Serena vinha alimentando rumores de retorno desde que voltou ao programa antidoping no ano passado e passou a aparecer treinando novamente. A expectativa agora é que a participação em Queens sirva como preparação para um possível retorno ao Wimbledon, torneio que ela venceu 7 vezes. A notícia movimentou o mundo do tênis e reacendeu a empolgação dos fãs para rever uma das maiores atletas da história em ação. A final da Liga dos Campeões trouxe uma reação inesperada dos torcedores do Arsenal. Mesmo após Gabriel Magalhães desperdiçar um dos pênaltis na decisão contra o PSG, as vendas de camisas com o nome do zagueiro brasileiro dispararam. Segundo dados divulgados pelo clube inglês, a procura pelo uniforme de Gabriel aumentou 350% nas horas seguintes à derrota, mostrando o apoio da torcida ao defensor. O brasileiro foi um dos personagens mais comentados da decisão, após errar a cobrança que ajudou a definir o título para o PSG. Mesmo assim, muitos torcedores usaram as redes sociais para demonstrar carinho e reconhecimento pela temporada do jogador, considerado um dos pilares da defesa do Arsenal. O aumento nas vendas acabou sendo visto pelo clube como uma prova da identificação da torcida com Gabriel, que vive um dos melhores momentos da carreira, e segue valorizado mesmo após o revés na final.
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5: Tudo bem? Faltando 4 minutos para as 8 da manhã. Faltando 4 para as 8. 4 para as 8 agora. 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
5: Tudo bem, bom dia. Faltando 4 minutos para as 8 da manhã. Olha, a polícia prende motorista de caminhão envolvido em acidente que matou 16 pessoas da mesma família, viu? Olha, o motorista do caminhão que bateu de frente com uma van no domingo, dia 31, na BR-116, em um trecho de Santa Terezinha, na Bahia, está preso no Hospital Santo Antônio de Jesus. No Hospital de Santo Antônio de Jesus. Ele foi autuado por homicídio doloso na condução do veículo. 16 pessoas que estavam dentro do veículo morreram e 4 ficaram gravemente feridas. Uma tragédia. Ainda não há informações sobre a causa do acidente. Segundo a polícia, há indícios de que a colisão aconteceu depois que o caminhão invadiu a contramão. O motorista do caminhão foi socorrido e levado para o Hospital Municipal de Itatim e posteriormente transferido para o Hospital Regional de Santo Antônio de Jesus, onde permanece custodiado. As 16 pessoas que morreram eram da mesma família. Elas moravam em Salvador e retornavam à capital baiana após participarem de uma festa de aniversário na cidade de Amargosa, no interior do estado. Segundo informações apuradas pela TV Bahia, as vítimas moravam no bairro de Fazenda Couto, no subúrbio ferroviário de Salvador. Os nomes delas não foram divulgados. Os sobreviventes estão internados. Uma delas precisou passar por cirurgia. 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
5: Faltando 2 minutos para as 8 da manhã, reajuste do gás de cozinha, viu? Olha, reajuste eleva preço de gás de cozinha aqui na Bahia, que pode subir até R$10. O preço do gás de cozinha ficou mais caro na Bahia a partir de ontem, segunda-feira. O reajuste de 9,59% foi anunciado pela Acele, a empresa responsável pela administração da refinaria de Mataripe, e já começou a impactar o valor cobrado ao consumidor final. De acordo com o Sindicato dos Revendedores de Gás de Cozinha, o aumento deve representar um acréscimo entre R$ 8 e R$ 10 no preço do botijão de 13 quilos comercializado nos pontos de venda. Segundo o diretor do Sindrevgás, Roberto Souza, a elevação do valor será recebida imediatamente pelos consumidores. Aspas. O impacto é significativo, pois o reajuste pode elevar o preço do botijão entre R$ 8 e R$ 10, fecha aspas, destacou. Antes da atualização, o preço médio do produto em Salvador e região metropolitana era de aproximadamente R$ 145. Com o novo reajuste, o valor pode variar entre R$ 155 e R$ 158, dependendo da localidade e dos custos de distribuição. É aperto, é arroz. R$ 158 um botijão de gás para quem ganha um salário mínimo, realmente é demais. Hein?
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5: Imagina você que ganha 1.500 conto, só de botijão você gasta 158. Aí, meu amigo, fica difícil, viu? Fica difícil.

0: Tudo bem, agora são 8 horas em ponto. 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São 8 horas e 21 minutos. Abraço para a dona Valdira acompanhando a nossa programação. Aí no centro da cidade, a nossa presidente. Valeu, dona Valdira. Obrigado pelo carinho, obrigado pela audiência. 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Alô, Nem. 8 e 1 agora. Bom dia.
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0: Tudo bem, Nen? Obrigado pela sua participação. São 8 horas e 4 minutos agora no horário de Brasília. São 8 horas e 4 minutos. Muito bom dia, meu amigo. Muito bom dia, minha amiga. Onde quer que você esteja nesta manhã acompanhando a nossa programação, eu agradeço muito a você, tá bom? Agora são 8 horas e 4 minutos. São 8 horas e 4 minutos. Estou ficando por aqui. Prometo voltar amanhã, se Deus assim permitir, a partir das 7. A todos um bom dia e até amanhã, se Deus quiser. Tchau, tchau.

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1: Também por aqui, começando a semana com você, no maior prazer, neste embalo, nessa alegria, trem bala sem parar, nostalgia pura. Pois é, Retro Hits é desse jeito. E olha, abrindo a segunda-feira.

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10: Calma, tá curtindo aí? O programa só está começando, hein? Vamos voltando mais um pouquinho.
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Muito bem, Retro Hits vai ficando por aqui. Muito obrigado a você que nos acompanha, a você que nos apoia. Estamos juntos novamente. Uma ótima segunda-feira, uma ótima semana e amanhã de volta.

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0: bom dia, alegrias. Você ligado com a gente, valeu pelo carinho, valeu pela sintonia na sua melhor, na sua Ubatuba FM. Eu, Amanda Vieira, tocando muita música, muita coisa boa pra vocês. Você ligado com a gente no centro, nos bairros, nas fazendas, a você onde quer que se encontre, no carinho da melhor, valeu mesmo assim. Pela Sintonia 87.9, a rádio da comunidade, a rádio que a gente sintoniza, fica de bem com a vida. 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E eu vou para um rápido cultural e na sequência estarei de volta aqui com muito mais pra vocês, tá bom? Você ligado com a gente, valeu pelo carinho, valeu pela sintonia 87.9, a rádio que você sintoniza e fica assim, olha, de bem com a vida. E eu volto já já, viu, turminha? Já já a gente volta aqui com muito mais pra vocês.
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horas e 46 minutos, 9h46. Bom dia, alegrias na Subaitaba FM. Valeu pelo carinho, valeu pela sintonia. 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
1: Bom dia, Amanda. Bom dia a todos os ouvintes da FM Ubaitaba. Bom dia, Fernanda. Tudo bem? Bom dia, Amanda. Graças a Deus, tudo bem. Os pacientes que escolhem cuidar da... Um bom dia especial para todos os pacientes que escolhem cuidar da saúde hoje. Que o seu dia seja leve, produtivo e cheio de bem-estar. Hora da sua dica de saúde. Você sabia que o hemograma completo e os exames de rotina devem ser feitos pelo menos uma vez por ano? Eles ajudam a descobrir alterações no corpo bem antes dos primeiros sintomas aparecerem. Não espere ficar doente para cuidar. Agende já o seu check-up e viva com tranquilidade.
0: Tá aí, a gente conversou com minha amiga Fernanda lá do Laboratório Controle com essas dicas maravilhosas. Um abração para você, Fernanda, um abração todo do Laboratório Controle, e sempre vendo essas dicas pra gente. Bom dia.

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dia, alegrias! Bom dia, bom dia! 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

10 horas 28 minutos, 10h28. 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

10h33. 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
2: Bom dia, alegrias, você ligado com a gente. Valeu pelo carinho, valeu pela sintonia na Ubaitaba FM.

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0: Daí a gente conversou com o Cito, lá do Hiperboy Smart, deixando a gente bem informado sobre essas promoções de hoje. 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Valeu pelo carinho, valeu pela sintonia.

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11h33, 11h33, você ligado com a gente, valeu pelo carinho, valeu pela sintonia na sua Baitaba FM. 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E tudo em presentes, papelaria, dá uma passadinha na nossa amiga Lena lá, livraria e papelaria, nossa amiga Lena em presente, né? Aguardando vocês na Presidente Vargas, você que tá ligadinho com a gente, bom dia, alegria. Você.

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12:04. A minha última de hoje é Flor Serena e você. Um abração pra vocês. Fiquem ligados daqui a pouquinho. Realidade Atual aí com o Jacques Cristiano. Um abração aí pra todo mundo, tá bom? Um abração pra todos vocês. Valeu, valeu pelo carinho, valeu pela sintonia na Subaitaba FM. Tchau, tchau!

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0: Beleza, beleza, beleza. Agora são 12 horas e 22 minutos, 12 e 22. Vamos aos principais destaques do Realidade Atual de hoje.
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0: Motorista é preso por dirigir embriagado após acidente com dois feridos em rodovia na Bahia. E mais, vídeo mostra família em van antes de tragédia que matou 16 pessoas na Bahia. Preso na Bahia, homem suspeito de usar cão pitbull para torturar ex-namoradas. E mais, policiais investigados pela morte, ou no caso, por mortes no interior da Bahia, são alvos de operação hoje. Estados Unidos concluem que Brasil tem práticas irrazoáveis e propõe tarifa de 25% sobre mercadorias nacionais. Jovem de 21 anos é executado após criminosos invadirem residência na cidade de Jequié. E mais, olha, daqui a pouco um balanço completo de tudo que aconteceu nas últimas horas em Ubaitaba, em toda a região. Em 5 dias, 2 PMs no Rio morrem com tiros de fuzil na cabeça. E polícia prende motorista de caminhão envolvido em acidente que matou 16 pessoas da mesma família. E mais, olha, eu tenho um presente grego para vocês. Reajuste eleva preço do gás de cozinha e botijão pode subir até R$10 na Bahia. E daqui a pouquinho eu tenho um recado para você que está ouvindo Realidade Atual. Eu vou falar da política de Ubaitaba daqui a pouquinho aqui no Realidade Atual. É porque quando eu estou subindo a ladeira da rádio parece que eu surto, não é? Eu fico calminho, mas aferi a pressão há poucos instantes, estava 12/9. E aí o bambu vai gemer. Hã? Tá alta. É. 12/9 tá alta. Não tá oscilando, né? Mudou agora, né? Agora é 11/7. Ninguém consegue botar uma pressão 11/7, não, viu? É, só beber. Acho que nem bebê tá botando. Olha, Robinho, a vida dessa corrida tem 11/7. Aonde que a pressão de Isaac vai pra 11/7? A Diamanda aí deve estar uns 15%. A única pressão que está subindo aqui que é de quem, Robinho? Quando houve essas coisas aí. 12h24.

0: Beleza, beleza. Eu estou apresentando Realidade Atual, o programa que quebra o pau meio-dia. Não é? Aqui ninguém tem medo de cara feia, porque eu estou tranquilo, eu estou na minha, eu estou zen, eu estou numa boa, estou com 50 anos, eu quero mais estar me metendo em tanta merda nada, rapaz. Eu quero é ficar em paz, sair daqui a pouco, não é? Aí você fala assim, ah, já não tem dinheiro nada, meu filho, se eu não vier trabalhar eu passo fome. Mas assim, eu tô na minha, eu tô tranquilo, tô zen, tem tanta gente aí que fala por mim, aí eu deixo o povo trabalhar, não é? Sair daqui, botar meu short pra academia, porque minha pressão tá subindo de vez em quando, então eu não quero morrer não, filho, viu? Tô novo ainda, tô novo pra morrer, mas tô já com a idade de 50 anos pra tá me metendo em tanta polêmica aí. Eu vou falar de coisa boa agora, coisa boa! Eu vou falar agora do meu amigo Isaac, do Armandão, presidente da Câmara de Ubaitaba, que está fazendo um bom trabalho na Câmara de Vereadores de Ubaitaba. Parabéns, Isaac. Rafique aí também fazendo um trabalho muito bom com essa festa aí. Olha essa festa aí. Amigo, Cavalgada dos Amigos, que arrecadou aí centenas e mais centenas de cestas básicas para doar para o povo. Coisa boa, toneladas. Toneladas de cestas básicas para doar para o povo, não é? Então é disso que nós temos que falar, coisas boas. Falar do meu amigo Neguei, que há muitos anos está envolvido com essa festa das mães aí também. Isaac saiu de uma festa, amigo, a Cavalgada dos Amigos, que arrecadou toneladas e toneladas e toneladas de alimento, e já se envolveu já em outra festa, que é a Festa das Mães, lá do bairro Armandão, Zitão, que doou um monte de móveis, presente para as mães, juntamente aí com o Neguei, com o Robinho. É de coisas boas que nós temos que falar. Isaac, boa tarde, é um prazer falar com você aqui no Realidade Atual, Isaac. Boa tarde.
1: Boa tarde, Jax. Boa tarde, Amanda. Boa tarde a todos os ouvintes da 87,9. E boa tarde aqui ao meu amigo Neguei, meu amigo Robinho, meu vereador Rafi, que hoje está começando a grafista ali, já que estamos gravando, mas a gente está aqui para falar de coisa boa. Na realidade, nosso amigo Neguei é um cara que tem um prestígio muito grande na nossa cidade, onde ele vem fazendo a décima festa do Dia das Mães, que a gente faz fora da data, para que no dia, na data as mães estejam com suas famílias e tal. Então a gente sempre faz fora da data. E esse ano não foi diferente. Neguei conta com a parceria do nosso amigo Ney, do Mercado Armandão, conta com a parceria do nosso amigo Robinho e também conta com a minha parceria, que sou filho daquele bairro. São 35 anos de bairro Armandão, Zitão, Gutenberg. Então, minhas origens dali, tenho muito orgulho disso. Então, eu não poderia ficar de fora, fui lá, fiz minha contribuição e hoje a gente vem aqui para agradecer a todas as mães presentes, a todos os vereadores que, mesmo não sendo do bairro, contribuiu para aquela festa acontecer, e a prefeita Graciana Viana, que contribuiu também, todos os lojistas que contribuiu. Neguei tem essa parceria de portas abertas onde chegou. Eu costumo dizer, Neguei, que do jeito que você é, eu pareço um pouco com você, porque onde eu chego também, graças a Deus, as portas estão sempre abertas. Eu vou deixar, Jax, para falar da Cavalgada dos Amigos. Num outro momento a gente vai vir aqui fazer uma prestação de conta junto com o nosso amigo Rafique. Hoje eu só vim aqui para agradecer Neguei pela iniciativa. Eu sempre falo, toda vez que eu falo de Neguei, eu falo, Neguei, fazer essa festa no intuito político, com interesse de ser candidato, com interesse de ser representante do bairro, era muito fácil. Mas fazer essa festa, que nem você faz, sem intuito político, pedindo a um, a outro, a B, C, independente de grupo, para agradar quem mais precisa, que é do nosso povo, do Armandão Zitão, você está mesmo de parabéns. Agradecer a toda a população. Eu fiz minha contribuição, a gente conseguiu ali tirar um pouco dos alimentos, né, da cesta básica que a gente produziu da Cavalgada dos Amigos. Eu doei lá mais de 20 cestas básicas dentro do sorteio. Também doei um tanquinho, fogão, teve cana box pelo vereador Robinho e teve um caminhão de prêmios. A Amanda estava lá, viu? Então a gente só fica grato a Neguei, grato, e dizer a Neguei, dizer a população do Armandão, do Zitano, do Gutenberg, que meu mandato é para isso, é para servir, e eu vou estar sempre ao lado do povo para estar ajudando da melhor forma possível.
0: Beleza, beleza, beleza. Deixa eu falar logo com o Negui também, ou com o Robinho logo. Pronto,
1: eu vou dar só um tchau para todos os ouvintes.
0: Daqui a pouco você volta de novo.
1: Não vou poder voltar porque eu vou em Piraúna agora entregar uma parte da cesta básica que a gente conseguiu. Sim. Então já estou em cima do horário. Correria. E a gente só está aqui para.
0: Amigo Rafik, beleza? Boa tarde, Rafik. Rafik, amanhã. Está aqui também o vereador Rafik. Amanhã já é, amanhã não, sexta, né? Sexta tem a presença aqui do candidato a deputado federal Jairinho, né? Jaiminho. Jaime Vieira Lima. Ele que foi secretário de quê? Presidente da SERB. Candidato. E presidente do MDB da Bahia. Vai estar aqui sexta-feira. Que horas? Às 16 horas. Casa do ex-presidente.

0: Neguei, boa tarde, é um prazer falar com você, Neguei.
1: Boa tarde, Jax, boa tarde a todos os ouvintes da Realidade Atual, boa tarde. Amanda Vieira é a monza da festa das mães lá do Armandão do Zitão.
0: É o que há? O que há?
1: A monza, ela é a locutora oficial.
0: É mesmo?
1: É a locutora oficial nossa lá.
0: Olha!
1: A prefeita Gracinha Viana, aquela Lária, né? Lária mandou escolher. Quem é que você quer? Eu quero
0: Amanda.
1: Entendeu? Aí pronto, aí o pessoal bateu um pauzinho lá e disse, não, traga Amanda.
0: Traga ninguém Amanda. Me quis lá não, só quis Amanda. O bambu tá gemendo.
1: Então Amanda, ela é uma... A Procore, Amanda é uma pessoa que realmente ela faz... É como acabou de falar agora aqui o nosso vereador, presidente da Câmara, Isaac. Faz sem interesse nenhum uma pessoa que é da gente. É da favela, como a gente fala.
2: Então, a gente gosta de falar.
1: Toda a gente gosta de falar. A gente que somos da favela, eu mesmo gosto. Tenho o maior orgulho de dizer, moro no Zitão, no Armandão e na Gutenberg. Bom, Jacques, vamos para o conteúdo da festa. Quero agradecer a Deus em primeiro lugar.
0: Sim.
1: A Deus.
0: Claro.
1: A toda a imprensa também, ao Baitaba FM, ao Batam, né, que Isaac também falou na Ubatan, a dona Auxília, lá, inclusive ontem fez aniversário. Se ninguém traga o pessoal para o seu horário, fica à vontade. É como você, a credibilidade que você tem na internet.
0: Sim, sim, sim.
1: Eu, graças a Deus, também tenho com
0: certeza.
1: Então, dona Auxília, e Isaac está aí de prova que falou na Ubatan FM, Robinho também falou. Levamos a imprensa conhecimento. Faltou só a TV Santa Cruz, Robertinho. Mas eu não quis usar ainda a TV Santa Cruz.
0: Sim, sim.
1: Mas eu
0: sim.
1: quero parabenizar a esse grande dinâmico, esse menino que tem um futuro maior do que ser presidente da Câmara, porque quando você pega um menino desse, eu falei em cima do palanque, entendeu? No palanque, e disse a ele que ele tem um futuro maior, porque tem Rafik, eu tenho o meu carinho, o meu amor, é a mãe dele, Dona Lute, gosto muito de você, você também faz parte da família, inclusive eu quero você na outra festa lá, entendeu? Eu quero você, eu quero todo mundo lá junto, nós somos uma família.
0: Com certeza.
1: É como eu disse aqui, ó, a primeira, onde foi que foi apanhado? Foi apanhado com Suca. Suca foi a que deu o pontapé inicial da festa, prefeita Suca. Os 4 anos de Suca, ela foi lá, ajudou. Mais 4 anos de Beda, ajudou. Dona Gracinha agora abraçou a causa, junto com os nossos, com o Robinho, com o Isaac, com o Neguei, com o Carlos do Leite, que lá não só é o corpo, somos nós para correr lá. Eu sempre digo, eu sou o garoto propaganda da festa. Robinho, Neguei faz isso. Isaac, Neguei, ó, vai ali, vai buscar, vai ver quanto é a camisa, vai ver quanto é as coisas, para mim trazer essa coisa. Então, nesse momento, quero parabenizar esse guerreiro, Robinho ali, que faz o movimento. Também quero parabenizar também a Cauarte, que chegou o caminhão, liberou o caminhão, deixou na minha porta lá o caminhão. Quando eu cheguei da igreja, o caminhão já estava lá. Foi, Robinho? Caminhão, então, a Cauarte. E outra coisa, gente, vocês comerciantes, vou falar aqui da realidade atual, vocês comerciantes, nós temos uma arte, uma Cauarte que não é preciso. Você, comerciante, ir buscar empresa de fora, por quê? A nossa Cauarte tem uma bela profissão. Você vê que o desenho da mãe, não sei que você não veio, mas é bonito que ela fez, com aquela Copa do Mundo, uma coisa bem, bem trabalhada. Então, Cauarte, parabéns para você. Também o nosso amigo Lucimar Lucimar Eventos, também um moreno simpático que agrada a todo mundo. Então, já que você é apaixonado por... É?
0: Como é? Sou apaixonado por quem?
1: Lucimar Eventos.
0: Ah,
1: ele mandou um beijo.
0: Ah,
1: ele mandou um beijo, né? Lucimar. Ah, ele mandou um beijo que você mandou aqui, Jacques. Então, quero parabenizar todo o comércio de Ubaitaba. Já que o ano passado a gente
0: fez
1: 70 prêmios.
0: Sim.
1: Vai, Robinho. Vai, Isaac. Deus acompanha.
0: Você vai levar a Rafik também? Vai levar a Rafik? É isso aí.
1: Prêmios a gente tiver.
0: Falou, Rafik.
2: Valeu,
1: Rafik. Rafik
2: foi meu adversário direto dentro do bairro.
1: É.
2: Eu tive problema. Rafik hoje
0: está
2: do outro lado.
0: Não tem nada. Ainda bem que hoje você está de laranja e Rafik está de vermelho. Pronto.
1: E eu tô de quem?
0: Rosa!
1: Representando a mãe do Amadão e do Zé. Então, como estava falando a coisa, então, a gente só veio aqui agradecer. A Nendo, Supermercado Santana, o cara guerreiro.
0: Gente fina!
1: A nosso amigo Carlos do Leite, a seu Baixinho, a todo o comércio do Armandão, do Zitão e da Gutenberg, e também o comércio de Ubaitaba e Aurelio Leal. Porque Aurelio

0: Que tem lá Gene e Quirino e Perioral também que ajuda a gente. Então, irmão Igo deu um show. Irmão Igo deu um
1: Não,
0: show.
1: Igo me surpreende ele.
0: Um show, show. Fez mãe
1: Quem era o
0: chorar.
1: Igo de antes, quem é o Igo de hoje, né? Hoje ele é maravilhoso.
0: Show, show. Também o nosso cantor é Joilson Martins, aí do. Do bairro São Cosme. Joilson, obrigado, Joilson. Porque tem cantor, Jacques, é o
1: Sim.
0: seguinte: tem cantor, você vai dar um cachê de quanto? Você pode dar gasolina? Você pode dar. Deixa a gente dar.
1: Aí.
0: É igual a namorada, deixa a gente namorar primeiro para ver se. Né? Deixa
1: É.
0: namorar primeiro. Você namora a namorada, deixa o cara, o namorado ou a namorada. Então, tem cantor que diz assim: é o cachê de conta, a gente vai lá, dá conta do recado, que a gente, eu, Robinho e Isaac, a gente assume a responsabilidade. E o nosso querido Joilson Martins foi lá, cantou, ajudou. O nosso Lázaro Martins foi lá, cantou, ajudou, contribuiu com a festa. Então, essas pessoas que estão tá dentro do conteúdo da festa do Armadão, do Zitão e da Gutenberg. Mas já que você é só agradecer a Deus, agradecer à prefeita Gracinha Viana,
1: E eu
0: a
1: sou.
0: Gracinha, a prefeita chegou de com força, Carol Viana, Cláudio Bidu, meu vereador Messias Aguiar, meu vereador Messias Aguiar, chegou junto, a nossa querida Socorro, Socorro, Pix da camisa, viu, meu amor? Isso aí, viu? Então,
1: Olha o
0: é,
1: Bix!
0: Socorro, eu não tenho esse negócio, a fala da realidade, eu falo da fumaça do gongo, viu? Porque quando você assume a responsabilidade, você tem que assumir.
1: É.
0: Olha, eu vou estar lá, vou dar o meu apoio, não sei o quê.
1: Socorro, Pix da camisa, viu? Te
0: Parceiro,
1: neguei.
0: porque eu quero pagar a CAUART, viu? Eu
1: Isso, não
0: quero pagar
1: esquece
0: a CAUART.
1: não.
0: Então, quem assumiu a prefeita ontem, estive batendo papo com ela, foi lá, conversamos direitinho, ajudou o tanto que ela pode, mas ajudou. Então, prefeita, Gracinha, Carol, ajudou também, Carol Viana, ajudou forte. Então,
2: Aquele Pix, neguei, de R$ 500.
0: e aquele e o Pix que a prefeita deu de R$ 500. Como é o nome da. Isso eu vou deixar você falar. Que foi você que inventou isso. No último caso, sorteou 80 prêmios. No
1: Sim.
0: 81, sabe o que aconteceu? A
1: Sim.
0: prefeita Gracinha Viana disse: não, eu vou falar um negócio aqui. Eu digo: pode falar, prefeito. Vamos sortear um Pix de R$ 500 agora. Para quem precisa ir agora? Imediatamente a gente sorteou um prêmio de R$ 500. Eu quero dizer: quem não foi, perdeu. E para o ano, se Deus quiser, a coisa vai ser melhor. Jacques, quero agradecer mais uma vez a Deus, né, a você. Amanda, minha querida Amanda, obrigado, viu, Amanda? Amanda, ao comércio geral de Ubaitaba, ao comércio geral de Ubaitaba, ao comércio de Ano Leal, no Quirino, GNP do Rural, a Robinho, a todos da comissão da festa, para Ano Leal, o nome, Carlos do Leite, a Nê. Nê, você é incansável, Nê. Nê, você é um dos fundadores. Nê, você é bacana demais. Então, por isso, quero agradecer a todos. E muito obrigado ao Baitaba FM, ao Batam FM, ao Garoto Propaganda, um som que deu um show, viu, Jacques? O Garoto Propaganda, o Mini Trio de Ubaitaba,
1: Sim.
0: deu um show com aquele vozeirão de como é o nome? De Igo, irmão Igo, vozeirão também de Joilson Martins. O som, não preciso pegar outro som. Empresário, você aí, empresário, vai me ouvir. Você que fica pegando essa latinha de fora, entendeu? Para trazer para o Ubaitaba, nós temos um som de qualidade e competência em Ubaitaba. E pode chegar para a gente que a gente também tem preço para vender para a prefeitura, qualquer um que quiser. E toda e outra coisa. Os garotos propaganda, eu sou contratado na prefeitura municipal de Ubaitaba.
1: Sim.
0: Só que minha empresa pode tocar para qualquer um deputado, qualquer uma pessoa. Você me entendeu? Eu neguei, não posso subir em palanque, como é que se diz? Para deputado nenhum. Mas a empresa Garoto Propaganda pode, porque a prefeitura já tem os seus carros de som. Então a empresa Garoto Propaganda pode fazer. Agora, neguei, é funcionário de Gracinha há 12 anos, com mais 4, 16, e sei lá, mais 4, quem sabe é Deus e o povo. Tchau, Jacques.
1: Beleza, beleza, beleza, beleza. Gente, olha, presta atenção, eu tenho um recadinho para vocês aqui, eu tenho um recado para vocês. Quinta-feira, neguei, Robinho, é feriado.
0: Ai, que delícia.
1: Quinta-feira. A Igreja Semear de Ubaitaba estará realizando um projeto social maravilhoso na porta da igreja, certo? E vai ter o quê? Jackson, vai ter o quê nesse projeto da Semear? A gente vai ter atendimento com o doutor Hugo Henrique. Doutor Hugo Henrique vai atender, não é? Teremos atendimentos lá com psicólogos, cabeleireiros. Teremos atendimento com psicólogos, cabeleireiros. Tá bom? Késia, que mexe com a sobrancelha. Então, assim, teremos muita coisa. Daqui a pouco eu vou falar sobre esse assunto, viu, gente? Tá certo? Meu amigo, deixa eu falar agora. Deixa eu atender Leomir aqui rapidinho, que ele tá na linha. Deixa eu falar com meu amigo Leomir. Leomir, boa tarde. É um prazer falar com você, Leomir. Fala aí, meu irmão.
3: Boa tarde, Jackson. Boa tarde, Amanda. Boa tarde, amigo e ouvinte do programa Realidade Atual.
1: Pode ficar à vontade, Leomir.
3: Jackson, passando aqui, primeiramente, para agradecer a Deus, né, por esse grande livramento a qual Deus me concedeu, tanto a minha vida quanto a vida das pessoas que estavam ali naquele carro.
1: Sim.
3: Mais uma vez, Deus mostrou que Ele me ama. Ele ama todos nós, né? E por mais que somos pecadores miseráveis, falhos, mas Deus, Ele sempre usa de misericórdia na nossa vida.
1: Com certeza.
3: Quero agradecer aqui as orações de cada pessoa que oraram pela minha vida, pela vida da família que estava ali juntamente comigo. No momento que estava vindo de Itabuna, né? Com a família aí do nosso amigo Sandro Gari, que pediu aí essa força para levar ali para fazer uma perícia. Estava a trabalho. Eu fico triste por alguns levantamentos, alguns levantes de pessoas que não têm Deus no coração, em favor, às vezes se alegra com a desgraça dos outros, né? Eu vi alguns comentários, mas isso aí eu vou deixar com ele, com ela e Deus. Deus sabe de todas as coisas. Todas as vezes que necessitar e precisar de mim, estarei sempre aqui à disposição do povo. Quero aqui, Jacques, passar também para agradecer especial, né, a esse feito tão especial que aconteceu hoje, esse decreto sobre os gari, né, a lei 1339/2026.
1: Sim.
3: A qual ali um pedido do vereador Leomir naquela Câmara. Quero agradecer especial aos meus colegas vereadores que aprovaram juntamente comigo esse decreto, esse requerimento, esse pedido que se tornasse lei o dia 16 de maio, né? Se tornasse lei para assim ter esse dia tão especial para esses gari que cuida da nossa cidade, cuida da visibilidade da nossa cidade. Quero agradecer especial também aí a prefeita Graciana Viana por não engavetar o pedido do vereador Leomir. Ela atendeu com carinho, né? Quero agradecer a toda a equipe da Prefeitura Municipal de Baitaba em favor desse grande feito, né? Em favor dos gari. Quero agradecer todos os garis da cidade de Baitaba, em especial a minha mãe, Terezinha, e dizer para minha mãe que esse feito eu queria que acontecesse bem antes, quando ela, né, era gari, quando ela ali varria na cidade de Ubaitaba aí, eu ali lado a lado com ela. Era um sonho meu ter esse dia uma lei que eles viessem ter, né, essa liberdade do dia 16, que era muito triste quando eu via o dia do gari, dia 16, e ele está ali trabalhando. Então hoje esse pedido ao qual foi feito na Câmara Municipal de Baitaba, do vereador Leomir, eu quero dizer para todos os garis de Baitaba que se torna lei municipal, dia 16 de maio é grande feriado de vocês. Então se sinta abraçado pelo vereador Leomir. Quero também, Jacques, parabenizar ao vereador aí, né, Isaac do Armandão, presidente da Câmara, juntamente com Rafik, fez um excelente trabalho aí no dia da festa do cavalo. Quero parabenizar, não pude estar presente porque aconteceu essa fatalidade comigo aí, mas ele se sente abraçado pelo primeiro secretário dele aí da Câmara Municipal de Baitaba. É um menino aí que vem fazendo um ótimo trabalho juntamente com todos ali da Câmara Municipal de Baitaba. Quero parabenizar essa ação que ele vem fazendo aí na cidade de Baitaba. Meu muito obrigado, Jacques.
1: Valeu, valeu, Leomir do Novo Olímpia! Obrigado, obrigado pela sua participação, meu amigo. Um abração para você. Brigadão pela sua participação, viu? Olha, agora são 12 horas e 50 minutos, 12h50. Eu vou falar agora com o nosso amigo que vai estar no podcast Eu, Você é Verdade, na quarta-feira. A gente vai falar sobre a participação do crente na política. E eu convidei Robinho para a gente falar sobre esse tema do crente na política. Robinho vai fazer um balanço da vida dele e vai falar como é ser crente e estar na política. Robinho vai estar amanhã no podcast Eu, Você é Verdade, com esse tema maravilhoso. Claro que a gente vai falar também da política de Ubaitaba, não é? Vamos sim falar da política de Ubaitaba com Robinho. A gente vai botar o podcast Eu, Você é Verdade para esquentar um pouquinho. Vamos falar sim não é? Vamos falar sim da política de Ubaitaba, vamos falar do crente na política de Ubaitaba, vamos falar sim com o ex-vereador Robinho, não é? Amanhã, às 8 horas da noite, no podcast Eu, Você, é Verdade, no canal Ubaitaba Urgente TV, tá bom? Mas agora eu vou falar com o Robinho sobre a Festa das Mães, que ele também é um dos baluartes, né, Robinho? O deputado Antônio Brito chegou junto ou não chegou, meu filho? Boa tarde.
4: Boa tarde, Jacques. Primeiro eu quero agradecer ao meu poderoso bom Deus por estar aqui nos proporcionar esse dia maravilhoso. No livro de Salmo 4:8, ele diz que em paz também deitarei e também dormirei, porque só tu, Senhor, me faz habitar em segurança.
1: E oração de Davi, hein?
4: É, oração
1: porque
4: de Davi.
1: Só tu, Senhor, me faz
4: a gente
1: repousar em segurança.
4: Choro dorme uma noite, mas a alegria vem no amanhecer. Eu, Jackson, primeiramente, antes de entrar aí no, na questão da nossa festa maravilhosa,
1: sim,
4: que aconteceu no domingo, eu quero também mandar um alô e um abraço para o meu amigo, o deputado Antônio Brito.
1: Antônio Brito, gente
4: Brito,
1: fina.
4: Tem feito aí grandes coisas aí, aqui no Ubaitaba.
1: Um trazer... dos melhores deputados da Bahia, viu?
4: O homem veio aqui, já trouxe caçamba, reto, é um milhão para a saúde... E várias ações e nem foi votado aqui ainda e já fez, antes de pedir o voto, ele já fez, né?
1: É.
4: Então a gente tem que dar valor a esse deputado, tanto a ele também quanto o nosso deputado Nilton.
1: Isso.
4: Que também tem feito, não, também não teve votação em Ubaitaba, mas já mostrou primeiro para depois as pessoas contribuírem.
1: É isso aí, vamos lá, vamos
4: aí
1: nessa.
4: Aí agora, Jackson, é... Agora a gente vamos falar da festa que aconteceu no domingo, especialmente com o nosso amigo Neguei aí, que é o baluarte aí, juntamente com...
1: Por onde tudo começou, né?
4: Por onde tudo começou.
1: Esse Neguei se acaba aí.
4: Ele tem uma história aí mais nele do supermercado Santana que ele sabe contar aí. E aí é uma festa que, independente de política, a gente sempre está buscando... Neguei aí bate nas portas dos comerciantes, e os comerciantes sempre estão ajudando, que também a gente vem a comprar, né, Neguei? Nos comerciantes de Ubaitaba, no supermercado, cada pessoa, a vereadora Suza, né, Neguei, também deu a sua contribuição, todo o secretariado aí da prefeita Gracinha Viana, a própria prefeita também chegou junto aí, como o Neguei falou aqui, mas eu quero dizer, Jackson, que na Bíblia, no livro de Filipenses 2:4, tem uma palavra muito boa, onde descreve para a gente não atente cada um para o que é propriamente seu, mas cada um, cada qual também para o que são dos outros. Então nós, Jacques, não temos que pensar só na gente. As pessoas, hoje a gente está passando pelos momentos difíceis e a gente vê que uma comunidade periférica como Armandão, Zitão e Gutenberg, nada está fácil. Você falou da estadia, o bujão subiu. Aí as coisas só subindo e o salário continua pequeno, mas parabenizar o nosso amigo também, vereador Isaac, presidente da Câmara, também chegou lá, né, Neguei, com seu carro cheio de prêmio, muita cesta básica, fogão, tanquinho, parabenizar o supermercado Santana também, que nem também já chegou também com carro. Já
1: chegou chegando, também, né?
4: E ele é um cara que, às vezes as pessoas até pensam que é intuito político, mas eu falo para Neguei, Neguei, se fosse por política, fosse efeito político, o Robinho tinha ganhado de novo, né, Jacques? Mas a gente faz por amor, porque a gente gosta e porque a gente tem uma coisa boa no nosso coração de ajudar as pessoas, né, Jacques? Então, quero agradecer a Neguei, a todos os contribuintes, vamos dizer que todos os anos a gente aí, Deus deu a oportunidade de saúde, vamos estar ali fazendo essa festa maravilhosa. O nosso amigo cantor Lázaro Martins, Joilson Martins, que deu um show lá com o Neguei, nosso irmão Igor com a sua pregação. E não esquecer aqui do meu vice-presidente da Igreja Assembleia de Deus, Pedro Borges, que levou a palavra de Deus ali para os corações, Jacques, porque o intuito da festa também ali é a gente não deixar escapar a palavra. Porque a Bíblia diz que a fé é pelo ouvir e ouvir é pela palavra de Deus. Então, a gente aproveita o ensejo da festa e vamos aplicar, como o apóstolo Paulo diz, que ai de mim se não pregar o evangelho, né? Então, esse é posto, ele diz que mesmo sendo livre, se fez de servo para ganhar ainda mais, Jacques. Então, a gente, todas as oportunidades, onde a gente estiver, a gente temos tempo para falar de Deus, porque é ele que nos sustenta. E agradecer a FM Ubaitaba, já que só você, a FM Ubatã, que também está sempre aí, né, Neguinho? Nos ajudando.
5: Amanda Vieira.
4: Amanda Vieira. Ela foi o quê, meu? Neguei lá ontem?
1: A rainha.
4: A Rose foi. Quer dizer que ela deixou o Jacques para trás, foi, fizeram lá o negócio lá. Jackson Amanda.
5: Aí, pessoal,
1: o povo escolheu Amanda.
4: Então,
1: eita!
4: É isso que eu quero dizer hoje, que Deus abençoe cada um da gente. E dizer também que aquelas pessoas que não ganharam o presente, né, Neguei?
5: Isso.
4: Que venha outra vez. É, porque às vezes a gente não consegue abranger todo mundo, né, Jackson?
1: Mas
4: foi mais de 100 prêmios. E a gente ainda tem um dilema lá, né, Neguei? Que quem ganha o prêmio, Jackson, o primeiro prêmio, não pode repetir. Certo? Pra gente ter mais pessoa, pra contemplar mais pessoa. Então, as pessoas também que ganhou o primeiro prêmio pequeno, a gente também, ele pode ganhar o grande, como a cama box.
1: Sim, sim.
4: Como teve o tanquinho, como teve o fogão, teve premiação que eu levei do Vale Gás, liquidificador, cama, aí a cama agora ficou a critério lá do pessoal. Teve gente que ganhou um lençol não, Neguei, foi uma... Um edredom, foi a Amanda. Amanda viu lá e tirou lá, então já aproveitou a cama, o edredom e tchau, tá tudo feito. E o demais, já que você agradecer ao nosso Deus e dizer também a você.
1: Sim.
4: Todo o comércio de Ubaitaba, do próprio Armandão, supermercado Armandão ali também ajudou, contribuiu. A loja lá da menina, como é de Jeane, o supermercado ali de Jeane, Compra Certa também ali, nos ajudou. E todos os comerciantes de Ubaitaba, todos os que contribuiu, que Deus abençoe poderosamente. E ano que vem a gente vai de novo, né, Neguei? Tá aí, incomodando a ele de novo.
1: Então, Jackson, beleza.
4: Muito obrigado. E amanhã, Jackson, a gente vai estar nesse podcast, de agradecer pelo convite. E a gente vai ter muita Bíblia lá, viu, Jackson? Espírito Santo vai...
1: Ô, glória!
4: Vai nos conduzir.
1: Amanhã tem o podcast. Presta atenção, gente. Olha, amanhã tem o podcast Eu, Você e a Verdade com o ex-vereador Robinho, crente na política. Vereador que eu vi entrar crente e sair crente da Câmara de Vereadores, não é? Foi vereador Robinho. Já estou aqui há 24 anos, viu?
4: E vamos estar lá falando sobre isso, já que se tem uma coisa para dizer... No livro de Provérbios diz tudo, sobretudo, que pode guardar, guarda o teu coração, porque dele procede saídas para a vida. Então,
1: ô glória.
4: Vamos sempre estar com o coração bom e guardado. Quem?
5: Daí, ó. Aí, falando aí, ó.
1: Guarde o teu coração. Olha aí.
4: Olha, Jackson, não começou nem a... Aí, ó, tá vendo?
1: Uhum.
4: Não começou nem a política aqui, já quer me... Já arrumou um voto pra mim. Ô,
1: glória!
4: Mas é assim, obrigado, Jackson, aí, por tudo, que Deus lhe abençoe, continue lhe usando aí, e vamos estar sempre aqui para fazer o melhor para a nossa comunidade do Armandão, Zitão e Gutenberg.
1: Vamos que vamos! Valeu, é isso aí, é isso aí. Olha, agora são 13 horas, é isso aí. Beleza, beleza, beleza. Olha aí, olha, agora são 13 horas e 2 minutos, 13 e 2. Foi uma mega inauguração na cidade, viu, Neguei? 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
5: Ah, eu tô aqui pra falar também, já.
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1: 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O povo tudo apaixonado. Fala aí, Neguei, boa tarde.
0: Boa tarde mais uma vez, Jacques Jackson. Ó, caiu na realidade atual. Na fumaça do Gondal, Baitaba FM. E a gente só anuncia coisa boa e coisas que, ó, que presta. Vou lhe dizer, viu? Então, graças a Deus, mais de 3 mil pessoas na inauguração. E dessas 3 mil pessoas, mais de 200 pessoas falando a minha língua. 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
0: Eu vou dar um pix da mão de Jacques Cristiano. Quero ter mais, não. Porque posso... Olha, você deu uma ideia. A professora Tiane comprou o saco. Professora Tiane.
9: Ela vai vender?
0: Ela comprou um saco de roupa.
1: Eita, vai ter gente vestido aí no São João. Tudo com roupa de
0: coisa boa da porra. Segura aí.
1: Segura, peão. Solta pra gente aí, Amanda.
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1: Beleza, beleza. Eu vou para um breve intervalo e volto já já.
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0: Beleza, beleza, beleza. 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
0: Beleza, beleza, beleza. Eu estou apresentando Realidade Atual, jornalismo sério com credibilidade na informação. Algumas pessoas me perguntando se eu iria comentar um áudio gravado pela vereadora Carol. Se eu iria comentar sobre esse áudio. Mas, na verdade, a gente precisa comentar não só sobre o áudio, mas sobre a política de Ubaitaba, na qual eu vivo há 24 anos. Tempo suficiente para conhecer a política de Ubaitaba, que sempre foi acirrada. Essa briga de vermelho, amarelo e tal. Mas, voltando sobre o áudio, eu só tenho algo para dizer. Cuidado com o que você faz. Cuidado com o que você fala. A urna, ela é cruel. Eu nunca saí candidato a nada em Ubaitaba. Primeiro, não sou político. E digo para vocês que eu também tenho medo da urna. Eu fiz muita campanha no rádio, fiz e faço ainda. E as pessoas, saiam, Jackson, sai candidato, porque, rapaz, você vai estourar de voto, liderava pesquisas. Seu Orlando lembra até hoje que falou assim, Jackson, quanto é que você ganha nas rádios onde você trabalha, porque eu vou bancar você e vou bancar a sua campanha. Eu não quero não, senhor Orlando. A urna é cruel. Às vezes você acha uma coisa e é outra. E eu já vi muita gente passar vexame na urna. Cuidado com o que você diz, com o que você faz e com o que você fala, porque você pode pagar nas urnas. Cuidado. Pronto. O que eu tenho a dizer do atual governo e do Grupo Amarelo, apesar de ter sido Grupo Laranja, mas a gente sabe que é o Grupo Amarelo que está no poder. A gente sabe disso. Quem está no poder é o Grupo Amarelo. O Grupo Amarelo escolheu Gracinha como candidata à prefeita de Ubaitaba e Gracinha ganhou. Cuidado com as urnas. Só isso que eu tenho para dizer. Cuidado com as urnas. Jackson, você está falando com quem? Com o grupo. Com o grupo. Cuidado com as urnas. A urna, ela é cruel. Tudo que você fala, tudo que você faz, toda atitude sua é cobrada nas urnas. É, não tem o que fazer, não tem o que falar. O povo não é besta, o povo é bem informado. Não adianta dizer que o povo é desinformado. O povo é informado. O povo é informado, o povo tem um celular na mão, tem rede social, tem tudo. Não adianta a gente ficar aqui se esguelando. Não, o povo é bem informado. Estamos aí numa eleição acirrada para o governo da Bahia. Quem é apaixonado pelo PT diz que o PT vai ganhar. Quem é apaixonado por ACM Neto diz que ACM Neto vai ganhar. Sei lá quem vai ganhar. Está aí a eleição do Brasil. Quem é bolsonarista diz que Flávio ganha. Quem é lulista diz que Lula ganha. Não é? Está aí a última eleição municipal. Muitos diziam, beba não perde essa eleição, perdeu. Aí vem a justificativa, porque transferiu o voto de Maraú para cá. Não, o povo não é besta mais não. De Suca para cá a gente não teve mais reeleição na cidade. E provavelmente nós estamos indo por esse caminho. Ou acerta, ou os erros serão cobrados nas urnas. Não tem o que dizer. Não tem o que dizer. Agora, o que a gente tem para alertar ao Grupo Amarelo, que já ficou muitos anos tomando cacete nas urnas, ganhou com Suca, perdeu para Beda, ganhou agora com Gracinha. Gracinha ainda tem 2 anos e meio de governo pela frente. Aí eu digo para vocês uma coisa, eu só tenho uma coisa para comentar com vocês. Beda perdeu a eleição, não perdeu? Beda não perdeu. Beda é auditor fiscal aposentado. Beda é agricultor. Tá lá, ó. Salvador, Ilhéus, Ubaitaba, fazendas, netinhos, filhos, vivendo a vida dele, tomando cafezinho no shopping, viajando, passeando com Dona Soraya. E tá levando a vida, tá vivendo a vida dele. Beda não perdeu nada. Perdeu a eleição. Fica chateado, triste. Quem perdeu foi quem ficou desempregado. Quem perdeu e teve a chance de fazer um bom trabalho e não fez. Quem perdeu é quem teve que ir embora de Ubaitaba para trabalhar em outra cidade, porque só vivia trabalhando em prefeitura. E aí perdeu o emprego e aí foi embora. Muita gente que tinha um rei na barriga, que tratava todo mundo mal. Isso faz perder a eleição. Mas Beda não perdeu nada, Beda tem a vida dele, tá aí, pronto. Voltando agora para Gracinha. Se o Grupo Amarelo perder a eleição em 2028, Gracinha não perde nada. Gracinha é aposentada, Gracinha é agricultora, Gracinha tem a renda dela, Gracinha tem as economias dela, tem os investimentos dela, tem a vida dela, tem 70 anos. Se ela quiser falar assim, ó, eu quero mais saber de política, eu vou viver minha vida, viajando com meus netinhos, viver minha vida com meu marido, e acabou! Agora você que teve uma chance de trabalhar, que está trabalhando, o Grupo Amarelo que gosta da política, se perder que não tem renda, que não tem onde cair morto, que vive de emprego de prefeitura, ou fica desempregado, ou volta para o comércio, ou vai ter que ir embora de Ubaitaba, como muitos foram quando perderam a eleição do Grupo Vermelho. É assim. Aí eu vou comentar o quê? Ai, não! A urna é quem julga. A urna é quem julga. Então, que é o conselho? Fale menos, persiga menos ou não persiga ninguém. Pare de perseguir as pessoas. Trate todo mundo de igual para igual. Ou fura o campo inimigo ou já era. Porque se ficar só esse aqui não, porque esse daqui votou contra. Esse daqui não, porque esse daqui foi vermelho. Não, não, não, não. Política é a arte de somar. Política é a arte de somar. É. Ah, não vou pegar esse aqui não, porque esse aqui foi dessa cor, foi vermelho. Não, não, não, não, não. Não, tem que parar com isso. Política é a arte de somar. Você tem que aumentar a quantidade de eleitores, de voto. Aí o que que eu quero falar com vocês? O que que eu quero falar com vocês? Eu vou parar aqui rapidinho. Vou começar uma nova gravação porque eu gravo. Eu só tenho algo para dizer para vocês. Quem está bem é Rodrigo Andrade. Aí você fala assim, por quê? Perguntem por quê, Amanda. Perguntem por quê.
2: Por quê?
0: Rodrigo está fazendo um grande governo. A cidade de Aurelino Leal, provavelmente, eu acredito que a oposição lá, eu considero uma oposição fraca, fraca, para você ver que Rodrigo ganhou com uma margem de voto, com uma sobra de voto grande. Rodrigo tem como vice uma política que também é forte, que é Lio. Se os dois marcharem unidos em 2028, não tem para ninguém. Não adianta. O conselho que eu dou em Aurelina é chapa única, para não gastar dinheiro. O conselho que eu dou para Aurelina é chapa única. Não tem. Não tem como você ganhar para Lio nem ganhar para Rodrigo. Não tem. A não ser que Lio decida romper, que eu acho que isso é impossível, porque eles estão unidos e unidos o bastante para caminhar juntos até 2028. E acabou. Rodrigo fala, minha candidata é Lio, e já era. Oposição, nem bote o time em campo, que não vai para lugar nenhum. Agora, Ubaitaba, a cidade de Ubaitaba tem uma oposição forte. Ubaitaba tem uma oposição forte. A diferença de voto aqui foi de 200 e poucos votos. Aí Beda fala assim, ah, eu não sou candidato não. Isso eu estou falando porque Beda, da última vez que eu fiz um comentário aqui que ele seria candidato em 2028... Ele me mandou aqui, é por isso que eu estou comentando, ele me mandou aqui o seguinte, mandou aqui, olha o que Beda me mandou aqui. Tá aqui o print, tá aqui escrito, foi a primeira mensagem, depois... Jackson, eu gostaria de deixar registrado que nunca, em nenhum momento ou em qualquer lugar, eu disse que seria candidato a prefeito em 2028. está aqui, mas todo mundo conhece Beda, sabe que Beda de início ele fala que não é candidato, que não é candidato, que não é candidato, mas lá na frente o grupo fala, o candidato é você e acabou, acabou. Beda é homem de grupo. Então assim, o recado que eu tenho para vocês do amarelo que estão no poder agora é como eu disse antes. Se Gracinha perder a eleição em 2028 ou decidir não ser candidata, Gracinha tem onde cair morta. É como diz o ditado. Gracinha é agricultora, é aposentada, tem as rendas dela e tem como viver muito e muito bem fora da prefeitura. Se ela decidir falar assim, ó, não sou candidata a nada, tô fora de política, vou me aposentar, ou vou ser candidata em outra cidade, ou vou para Maraú, pronto. Ela é livre, não é? É independente, não depende de ninguém. Agora você, liderança, você, eleitor, fale menos, você, liderança, você que está no grupo amarelo, você que faz, hoje está na situação, faça a coisa certa. Porque as suas atitudes hoje serão, elas virão contra você. Você, a fatura chega. A fatura chega, sabe quando? Na urna. Sabe por quê? Vocês têm um adversário forte. Não venha pra cá me dizer que tá morto, não, porque, ó, o grupo vermelho tem um bocado de nome, ó. Tem Paulo Bidu, tem Beda, tem Alexandre, tem quem mais? Tem muita gente, tem Dr. Hugo, que é do Grupo Vermelho hoje. Então assim, olha, se errar menos, paga menos. Se errar muito, paga muito. Quando é, Jackson? Em 2028. É logo ali. É logo ali. Pronto. Tô aqui, ó, livre, leve e solto, só observando e aconselhando, não é? Então, pronto, vamos seguir o barco, porque ainda tem muita água para passar por debaixo da ponte. E fim de papo. Amanda Vieira, boa tarde.
2: Boa tarde, Jackson. Boa tarde aí a todos os ouvintes. 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Olha, deixa eu avisar aqui, gente, as atrações que vão ter nas noites aí dos festejos de Santo Antônio. Deixa eu passar para vocês. Olha, dia 4 de junho vai ter Tommy Shot e Amanda Vieira. É a partir das 9h30, aí na Praça Santo Antônio, as atrações. Então, vou divulgar aqui as atrações de quinta, sexta e sábado, tá bom? Então, quinta-feira vai ter Tommy Shot e Amanda Vieira, duas bandas. É, no dia 5 de junho, sexta-feira, vai ter Boteco das Amigas e Marambaia, aqui em Umbaitaba, na Praça Santo Antônio. E vai ter, no dia 6 de junho, Ivanildo Conceição e Júnior Brian. Então, essa programação aí é dos festejos de Santo Antônio. 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Então, com uma programação maravilhosa aguardando vocês, tá bom? É, essa semana a gente vai estar atualizando sobre também as bandas, os pratos da noite no barracão, os convidados também da noite. Volta você, Jacques, obrigada.
0: Beleza, beleza, beleza. Eu estou apresentando Realidade Atual, jornalismo sério com credibilidade na informação. Tá bom, gente?
2: Isso, só lembrando aqui que dia 8 vai ter exame de vista na Praça Cultural, umas informações na Ótica de Paula. 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Valdira tá lembrando aqui, viu? Que beleza. 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
0: Eita, Lele, é isso aí, é isso aí. Isso aqui é o quê? Oxe Bahia e outro Sandro Gari, não é isso? Tocar aqui rapidinho, vamos lá.
3: Boa tarde, Jackson. Uma boa tardezinha. Quer comer acarajé e abará?

0: ao meu vereador Léo Mi e a todos os vereadores que votou nesse projeto, nessa ideia que eu tive de levar o projeto a Léo Mi lá na Câmara, botou em pauta e todos eles votaram. E também deixar agradecer, né, a prefeita Gracinha por ter assinado, né, e decretado que os próximos dias, 16 de maio, dia do Gari, vai ser feriado, vai decretar de descanso para nós, né? Então, parabenizar ao meu vereador Léo Mi, parabenizar todos os vereadores e a prefeita Gracinha.
1: Beleza, beleza. Valeu, Sandro Gari. Obrigado pela sua participação, viu? 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Vamos lá, vamos lá, vamos lá. 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Tá bom? Agora são 13 horas e 40 minutos, 13h40. Eu estou apresentando Realidade Atual, jornalismo sério com credibilidade na informação, tá bom? Deixa eu falar aqui rapidinho. 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Beleza! Agora são 13 horas e 40 minutos.

Olha aí, olha, Roberval, meu amigo Roberval da padaria, me lembrou bem aqui. Jackson, você falou que em 2028 tem fulano, tem ciclano, tem Beto também. Beto também, Beto, o vice-prefeito de Ubaitaba, né? Beto da padaria, que é pré-candidato a prefeito de Ubaitaba em 2028, não é? Beto já se autodeclarou pré-candidato a prefeito. Não adianta a gente ficar aqui escondendo ou deixando de falar, porque cidade é pequena. Cidade de Ubaitaba é uma cidade pequena. Cidade pequena. E hoje nós temos aí rede social escancarando aí. Antigamente aqui só tinha site Ubaitaba Urgente e Realidade Atual. Hoje nós temos a rede social. Hoje cada um tem uma rede social. Hoje todo mundo é jornalista. Não adianta. Beto é pré-candidato a prefeito de Ubaitaba.

0: O senhor tem quem? Tem Cláudio Bidu. Cláudio Bidu já disse aqui que é pré-candidato a prefeito de Ubaitaba. E disse também, está aqui gravado, que não marcha com Beda. Nós temos também Beto da padaria, que já disse, todo mundo sabe. Beto fica sentado na porta da padaria ali, todo mundo que vai ali, não, eu sou pré-candidato a prefeito de Ubaitaba. Pronto. Aí nós temos aí Beda, apesar de não dizer, já me disse que não é. Mas a gente sabe que toda eleição é a mesma coisa. Beda fala que não é, mas quando chega lá na frente, o grupo, não, o candidato é você e é. Alexandre já disse aqui no programa que é também pré-candidato a prefeito, que ele tem vontade mesmo e vai mesmo para a briga. Então, nós temos aí já vários pré-candidatos a prefeito em 2028. Vamos lá, temos Beto da Padaria, temos Alexandre, temos Cláudio Bidu, não é? Aí temos o Beda também, temos Beda. Mas Jackson, Alexandre é candidato sem Beda? Eu não acredito que Alexandre seja candidato sem o aval de Beda. Eu não acredito. Não entra na minha cabeça que Alexandre seja candidato em 2028 sem o aval. Se você acredita, é um problema seu, mas eu tenho a minha opinião e eu não acredito. Eu só acredito que Alexandre seja candidato em 2028, se Beda falar, o nosso candidato, o candidato do Grupo Vermelho, é Alexandre Almeida. Tem muita gente dizendo, ah, mas que Alexandre está forte, que ele vai romper com Beda. Eu, opinião minha, particularmente, eu não acredito que Alexandre tenha coragem de, mesmo sem o consentimento de Beda, ser candidato em 2028. É isso. Bom, e vamos que vamos, que ainda tem muita água para passar por debaixo da ponte. Libera aí pro meu comentarista. Cadê ele? Rosalvo. Deixa eu ver aqui. Travou, viu, Rosalvo, seu áudio aqui. Ah, porque estavam me ligando aqui. Peraí, deixa eu destravar aqui essa ligação. O povo tem um menino que tá ligado. Ah, é Rosalvo, tá aí. Ele... Deixa eu cortar aqui a ligação para tocar o áudio dele. Daqui a pouco eu toco o áudio dele.
1: Jaquiciano, meu filho. Boa tarde com Jesus. Você esqueceu de mim, Jaquiciano? Bom dia com Jesus. Também é candidato a prefeito do Ubaitaba, Jaquiciano. Sou candidato a prefeito do Ubaitaba. Para nós tirar essa pandemia que se encontra aqui hoje no Ubaitaba. Então, eu sou candidato a prefeito também do Ubaitaba. É bom dia com Jesus.
0: Beleza, é isso aí. Rosalvo do Fogão 2028. 13h47, 13h47. Eu estou apresentando realidade atual, viu? 13h47. 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Olha, eu vou para um breve intervalo e volto já já.

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0: Beleza, beleza, beleza. Eu estou apresentando Realidade Atual, jornalismo sério. Hoje a gente vai fazer o sorteio, né? E hoje tem o sorteio aí, tá bom? Deixa eu ver aqui rapidinho. Peraí. Vamos lá. E hoje é isso aí. Pronto, beleza. 14 horas em Ubaitaba. Amanda quer falar mais alguma coisa? Amanda? Quer chamar você rapidinho aí? Vamos lá.
1: Mais uma vez, boa tarde, Jackson. Boa tarde aí a todos os ouvintes. Lembrar para vocês que a Rede Albatroz, vocês encontram tudo em cama, mesa e banho, com muitas novidades para vocês, tá bom? Rede Albatroz. E dia 3 do 6, aí na igreja, né? Santo Antônio, os convidados da noite vai ser também a Ubaitaba FM, tá bom? Assessoria, né? Comunicação. A Ubaitaba FM também amanhã. Dia 3, é a noite também da rádio aí, na Igreja Católica. 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Bora cuidar dessa visão aí, dia 8, exame de vista na Praça Cultural. 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Volta você, Jacques. Obrigada.
0: Beleza, agora são 14 horas e 2 minutos, 14 e 2, eu estou apresentando Realidade Atual, jornalismo sério com credibilidade e responsabilidade na informação, viu? Tá bom? Olha, o sorteio seria na sexta, eu joguei para segunda, só que ontem quem apresentou foi a Amanda, e por isso nós fizemos o sorteio hoje, aqui no Realidade Atual, né? O sorteio para quem vai ganhar um galão de 18 litros, não é isso? De tinta branca. 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Toda semana a gente vai sortear aqui algo no oferecimento da Casa Mais Fácil, tá bom? Toda semana a gente vai sortear aqui, não é um prêmio, um brinde no oferecimento da Casa Mais Fácil. Jackson, vai ser só tinta? Calma. Calma, Beth. Não vai ser só tinta, não. Não é? Quem não quer ganhar um galão de tinta, 18 litros, um balde daquele? Pelo amor de Jesus. Olha, a ganhadora de hoje é Fabíola da Ruinha, tá bom? Atenção, Fabíola da Ruinha, ganhadora de hoje aí, no oferecimento da Casa Mais Fácil, viu, gente? 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E amanhã eu digo qual será o sorteio da próxima segunda. Eu vou estar fazendo sorteio segunda, Amanda, toda segunda, melhor. Porque dia de sexta é muito corrido aqui, então a gente divulga a semana toda e na segunda a gente sorteia. Fabíola da Ruinha. Fabíola da Ruinha, eu coloquei Fabíola da Ruinha porque eu conheço Fabíola da Ruinha, tá bom, gente? Ela é a ganhadora aí do sorteio, ganhou um balde de 18 litros de tinta branca, no... valeu? Gente, um abraço a todos, até amanhã, se Deus quiser. Tchau, Bahia!
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por mais um show em nossa carreira. Fiquem todos com Deus, na paz do Senhor Jesus. Obrigado por tudo, minha gente. Obrigado por todo o carinho. Obrigado por todo o apoio.

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0: Eita, agora 3:31, compadre J. Mello chegando nesta tarde de terça-feira animada, né? É, já com seu prosa oral, hoje dia 2 de junho do ano 2026, até às 5 da tarde nós ficaremos juntinhos e misturados por aqui. Eu daqui, você daí e a gente fazendo essa festa maravilhosa, né? É, ainda tô com a garganta meio ruim, portanto eu vou falar pouco e colocar muita música pra vocês, né? É, até a voz ir melhorando aos pouquinhos, viu? É que a gripe quis me pegar. Boa tarde aí a minha vovó, vovô, dona de casa, empregada doméstica. Boa tarde você na zona rural, no sítio, distrito, fazenda. E você também, internauta, boa tarde. Boa tarde toda a direção da emissora. Vamos começar já com Adelmário Coelho, com Poporri de Forró. Depois nós trazemos Alcimar Monteiro, Ela Nem Olhou Pra Mim, e ainda Melinha, Forró na Brasa. Lembrando que nós estamos falando em nome da Bomboniere Rio das Contas, daqui a pouco os produtos para vocês.
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0: Eita, homem, pra conversar. Vamos faturar, homem. Tá na hora.
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Tá aí, agora já são exatamente 3:49, já chegando a 50. De forma que só faltam 10 minutinhos para as 4 horas da tarde. Até as 5 nós estaremos juntinhos, viu? 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Boa tarde aí para seu Hermes na Fazenda Positiva e toda a família, viu? Seu Hélio, seu Nenzão, na Fazenda Pedra Preta. Pessoal bom aí na Fazenda Pedra Branca também, né? Aí no município de Maraú. E também aí você dos Cocões, né? Todo lugar aí que tem. Do Pau Coco também, que é vizinho aí da Pedra Branca. Pode. Uma boa tarde para vocês, viu? E pode se considerar nosso ouvinte aí de primeira categoria. Agora, são 3:51. Vamos trazer música, vamos lá, vamos trazer Antônio Barros, É Proibido Cochilar. Depois, a Cisão com a música Fogueirinha. E ainda Canário do Reino com Poporri de Arrasta Pé Bom para vocês. Música.

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0: Aí, já 4 horas 12 minutos em Ubaitava, com o padre José Damelo por aqui apresentando seu programa Prosa Oral até as 5 da tarde. Lembrando que hoje é 2 de julho, terça-feira, 2 de junho, né? Terça-feira do ano 2026. Que prazer, que alegria! Aí, mais uma tarde concedida pelo Pai Criador, mais um dia vivido aí junto com vocês, né? 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Agora, vamos chegar aqui com um cavalo de pau, meu beija-flor. Depois, Flávio José, Engenho Velho e ainda Ivanildo Conceição com um poporri de shot para vocês.
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0: Eita, homem, pra conversar. Vamos faturar, homem, tá na hora.
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Com o compadre Jota Mello, né? É, todas as tardes aqui, de segunda a sexta-feira, quando não tem feriado, nós estamos por aqui de 3h30 até as 5h. É, abração aí, boa tarde para meu amigo Cardim, taxista. Boa tarde, China do Reggae, boa tarde, Marão, Eliomar, toda a sua equipe, boa tarde dentro do Picolé Cearense, boa tarde, minha amiga Benice. Aí em Aurelino Leal, meu amigo Gilson também, aí da mercearia, né? É, boa tarde a todo esse povão aí que está sempre ligadinho conosco. Nós temos o maior prazer e a maior alegria de tê-lo como ouvinte, viu? É, não tem dinheiro que pague, aí você é sempre ligadinho com a gente e a gente feliz por ter você aí sempre escutando o nosso som. Vamos trazer música? Vamos lá, vamos deixar de mais, menos mais. E vamos trazer agora para vocês Jorge de Altinho, Jerusalém. Depois, Luiz Gonzaga, Triste Partida. É, duas músicas boas para vocês.

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Eita, agora já 4 horas e 55 minutos, compadre J. Mello já está se despedindo por aqui, né? É, daqui a pouco já tem um programa Semeando da Igreja Católica, de forma que, se Deus quiser deixar, a gente volta amanhã a partir das 3h30, amanhã quarta-feira, né? Fiquem todos com Deus, tenham todos uma boa tarde e nós falamos por aqui em nome da Bombonera e Rio das Contas. Amanhã retornamos com fé em Deus.

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Boa tarde para todos, boa tarde para todas. Nessa terça-feira do nona semana do tempo comum. Com muita alegria que nos encontramos aqui hoje, nessa terça-feira, com o ritmo de festa de Santo Antônio, nosso padroeiro. E é com muita alegria que nós estamos aqui hoje. Hoje Toninho está ocupado, estou aqui sozinha, mas não só, mas com Deus, né? Com certeza ela também está aqui. E quero assim saudar todas as pessoas que estão nos ouvindo. E são muitas pessoas, né? Aí nós vamos assim começar pelas comunidades aqui da nossa paróquia centro. Vamos ver aqui lá em Biaçu, aquela a comunidade Nossa Senhora da Conceição. Um abraço a todos vocês, que o amor de Cristo esteja constante, né, na vida e na casa de cada um, de cada um. Aí voltamos agora, chegamos aí em Faísqueira. Também quero dar um alô para todos vocês, que sei que tem alguém nos ouvindo, sempre nos encontra, alguém nos encontra e está nos ouvindo. A todos vocês, uma boa tarde. Que Deus esteja presente no coração de cada um. Nessa comunidade Nossa Senhora de Lourdes, aí em Faísqueira. Aí vem subindo agora, vamos para São José, comunidade São José. E na comunidade São José nós temos dois bairros, Maria Olímpia e o Novo Olímpia. Uma boa tarde para todos vocês, Maria Olímpia, do Novo Olímpia. E eu sei que tem gente que não está nos ouvindo. E a todos vocês que estão nos ouvindo, um abraço bem apertado, todos nós aqui dos semeadores. Vamos subindo agora um pouquinho, vamos lá para o Armandão, com Nossa Senhora, com Santa Luzia, né? Aí a gente tem assim, muita gente ali, tem seu Domingos, tem Raimunda, que é ministra, e muito mais, que nos ouve, né? Então, todos vocês estão nos ouvindo, um abraço bem apertado. Né, sinto abraçado por todos nós aqui e também que Deus esteja presente sempre na vida de cada um. Vamos lá para Nossa Senhora de Fátima, lá na Ruinha, a comunidade Nossa Senhora de Fátima, lá na Ruinha, que está constante conosco também, né, todos vocês. Um abraço de todo o povo dos semeadores, a palavra, e também que Deus esteja presente na vida de cada um. A gente só por icó, Nossa Senhora das Graças, a vocês também, um grande abraço a cada um de nós. E ao mesmo tempo quero convidar todos vocês também já para participar conosco da nossa festa. Se o nome de vocês não estiver no na programação, não, mas se sintam abraçados e convidados por todos nós. Porque nem sempre quem está fazendo a programação conhece tudo, né? E às vezes falem alguma coisa, isso é normal e natural. Mas se sintam convidados todos vocês. Vocês, Nossa Senhora das Graças, da Doricó, que eu gosto muito, né? Afinal de contas, é partindo daí para meu reduto, como diz o povo, né? Eu gosto muito de todos daí. Um abraço a todos vocês. Então, se sintam convidados mesmo, por todos nós, para participar das nossas novenas. Aí nós vamos aqui para Piraúna, Senhor do Bonfim. Um abraço a todos vocês, que Deus esteja presente. Também sintam convidados para participar conosco das nossas trezenas. Aí vamos ali lá para a Serrinha, Senhor do Bonfim, Bom Jesus da Serrinha. A vocês, né, que um pequeno, mas que ao mesmo tempo fica grande, por causa dos lugares mais distantes, um pouquinho que vai se juntam. A todos vocês um abraço. Também sintam convidados para participar conosco do nosso trezena. Aí nós vamos agora para assentamento, né? Nossa Senhora Aparecida. A vocês um grande abraço. Vocês estão nos ouvindo, um grande abraço. E também quem não está nos ouvindo, um abraço a todos vocês daí. Que a graça de Deus esteja presente. Sinto também convidado a participar conosco do nosso trezenário. E a você que é dos Melos, né? Lá no Santa Clara, nos Melos. Também sinto-se convidados a participar conosco. Que Deus esteja presente na vida de cada um de vocês. Vamos agora saudar a comunidade maior, Santíssima Trindade, que nós comemoramos na semana passada, né? O domingo da Santíssima Trindade. Em nome do Pai,
do Filho e do Espírito Santo. Amém. Então a gente convida mais uma vez. Observe que a gente tem o nome do Pai, Filho e Espírito Santo, três pessoas em um só. A Santíssima Trindade, ela vem nos dizer exatamente isso. São três pessoas, mas em um só. Essa terceira pessoa, onde está o Pai e o Filho, é o Espírito Santo, o que nós comemoramos antes da Trindade. Mas que está o Pai e o Filho junto. Ele que nós vamos convidar aqui para, através da música, a gente penetrar no nosso coração, na nossa vida e na casa de cada um de vocês.

E a gente convidando o Espírito Santo, a gente observa a música. Como a música é muito linda, ela pede, né? Na música ela pede para que o Espírito Santo venha e mova entre nós, né? Dentro de nós. E nessa mover significa vir, me transforma, né? Transforma a minha vida. Faz com que eu ouça, que eu veja, que às vezes a gente, né? Nós somos tão que a gente esquece de cada coisa. Então, com o Espírito Santo no meio de nós, nós vamos continuar, né, com o nosso programa e vamos fazer o salmo de hoje, que ele é o Salmo 39. Salmo 39. E ele fala assim: Ó Senhor, Vós fostes sempre um refúgio para nós. Ó Senhor, Vós fostes sempre um refúgio para nós. Já bem antes que as montanhas fossem feitas, ou a terra e o mundo se formassem, desde sempre e para sempre, Vós sois Deus. Ó Senhor, Vós fostes sempre um refúgio para nós. Vós fazeis voltar ao pó todo mortal. Quando dizeis: Voltai ao pó, filhos de Adão, pois 1.000 anos para vós são como ontem, qual vigília de uma noite que passou. Ó Senhor, Vós sois sempre um refúgio para nós. Pode durar 70 anos nossa vida, ou mais fortes talvez cheguem a 80. A maior parte é ilusão e sofrimento. Passam depressa e também nós assim passamos. Ó Senhor, Vós fostes sempre um refúgio para nós. Saciai-nos de manhã com vosso amor. Exultaremos de alegria todo dia. Manifestai a vossa obra a vossos servos, e os seus filhos revelai a vossa glória. Ó Senhor, Vós fostes sempre um refúgio para nós. Mais uma vez, eu colocando aqui o salmo, é uma resposta dentro dessa liturgia, né? Aqui, o salmo é colocado para uma resposta à primeira leitura. O salmo normal não é um salmo, mas quando ele é colocado aqui no conjunto, é a resposta para a primeira leitura. Mas nós não fizemos a primeira leitura. Mas a gente percebe que no salmo ele afirma que Deus sempre foi e sempre será um refúgio para todos nós. E ele coloca assim, ó, bem antes que a montanha fosse feita, olha, imagine, né? Então, bem antes de tudo, ou a terra e o mundo se formassem, desde sempre para sempre, Vós sois Deus. Deus é Deus e pronto, sempre Ele. E é nele que a gente se refugia, nesse Deus que sempre foi. Deus que está muito acima que ninguém consegue alcançar, tão abaixo que ninguém consegue também descer, e tão amplo que não fica ninguém fora dele. Ele sempre foi e sempre será o nosso refúgio. E aí ele diz, olha, diz que Deus fez voltar ao pó todo mortal. Quando ele diz assim, voltai ao pó os filhos de Adão, pois 1.000 anos para vós são como ontem, qual a vigília de uma noite que passou. Então, 1.000 anos, 2.000 anos, para Deus é como se fosse ontem. Para Deus não existe tempo, né? Tempo. O tempo dele é kairós. Então a gente não. Para ele não tem um tempo como o nosso. É como diz bem, ó, 1.000 anos é como se fosse ontem. Qual a vigília que a gente passa uma noite? Pode durar 70 anos a nossa vida. Para alguns até mais, 80, 90.
Mas a maior parte tudo é ilusão e sofrimento. Isso que passa depressa. E assim também somos nós. Tudo passa depressa. E aí pede, saciai-nos de manhã com vosso amor. Exultaremos de alegria todo dia. O salmista ele pede para que a gente, a cada dia, a gente vá saciando da manhã à noite com Deus na nossa vida. Com o amor de Deus. Ontem na nossa primeira noite, né, oficial do trezenário, cantando como segunda noite, mas com temas e tudo, quem veio foi o padre Luiz Otávio Gerão Leal, que é uma honra ser amigo dele, né? Um menino novo, que está na Arquidiocese de Salvador. São Salvador, ele está lá, fazendo um bom trabalho lá, e ontem ele nos passou sobre exatamente esse amor de Deus. Onde ele colocava pra gente, por causa do tema, ele colocava pra gente que Deus nos amou primeiro. Esse é o tema. E é nisso que a gente tem que acreditar. Deus é essa força. Mas que primeiro nos amou. Não pense que foi nós que amamos Deus primeiro, mas foi Ele que nos amou primeiro. Sempre isso. Deus nos amou primeiro. Então, cada tema que é colocado, ele está falando exatamente sobre esse amor de Deus que é incondicional, né? Esse amor que está acima de tudo e que foi revelado a todos nós. A revelação do amor de Deus veio através de seu filho Jesus, porque ele criou o homem, criou a terra, disse como fazia, mas os homens não foram um pouco, não tinha muita fidelidade para com Deus, né? Primeira aliança que ele fez com Deus foi o próprio nascimento, né, da humanidade. E ele foram fazendo, Deus foi fazendo várias alianças. Mas o homem parece que queria se desviar. Então ele mandou o filho dele para se revelar, né, para o povo. E aí nós vamos ver o evangelho de hoje. Nós já estamos no tempo comum. A gente falou que o tempo comum não é tempo qualquer. Não é tempo qualquer. É um tempo comum que não está dentro daquelas partes, né? Nós tivemos. Agora nós saímos, tivemos Pentecostes, um pedaço, nós tivemos o quê? A Páscoa, né? Saímos da Páscoa, fomos entrando naquelas partes até chegar a Pentecostes, terminou, né? A Páscoa. E aí vimos Pentecostes, a minha primeira subida de Jesus ao céu, Pentecostes, e a Santíssima Trindade já dentro. Né, tempo comum. Tempo comum, o tempo que Jesus passou, né, na terra, passando, anunciando o Evangelho e mostrando para todos nós como nós devemos agir para ser cristão. E o Evangelho, que a nossa liturgia, a liturgia nossa do dia, a gente podia fazer qualquer uma. A liturgia do dia hoje, ela nos oferece o Evangelho de Marcos, no seu capítulo 12, de 13. Quem tiver com a Bíblia na mão, com a liturgia diária, pode acompanhar, né? Proclamação do Evangelho de Jesus Cristo, segundo São Marcos. Glória a vós, Senhor. Naquele tempo, as autoridades mandaram alguns fariseus e alguns partidários de Herodes para apanharem Jesus em alguma palavra. Quando chegaram, disseram a Jesus: Mestre, sabemos que tu és verdadeiro e não dás preferência a ninguém. Com efeito, tu não olhas para as aparências do homem, mas ensina com verdade o caminho de Deus. Dize-nos, é lícito ou não pagar o imposto, olha, a César? Devemos pagar ou não? Jesus percebeu a hipocrisia deles e respondeu: Por que me tentais? Trazei-me uma moeda para que eu a veja. E eles levaram a moeda. E Jesus perguntou: De quem é a figura e a inscrição que estão nessa moeda? E eles responderam: De César. Então Jesus disse: Dai, pois, a César o que é de César,
e a Deus o que é de Deus. E eles ficaram admirados com Jesus. Palavra da salvação. Glória a vós, Senhor. Olha que sabedoria divina mesmo, né? A maneira como Jesus respondeu. A gente sabe que fariseus, publicanos, todos eles trabalharam todo, desde quando Jesus começou, né? Ao seu mistério, né? De anúncio, a sua missão. Então, eles queriam realmente pegar Jesus, porque eles se achavam próprios, sábios demais, né? Sempre estavam querendo fazer, então queriam fazer alguma coisa para ver se pegava Jesus. Mas a sabedoria divina, o nome já diz, divina, né? Então, nessa leitura, nós somos convidados a refletir sobre o verdadeiro sentido da nossa vida cristã, da nossa cidadania celestial e do nosso papel como cidadãos terrenos. A gente, na leitura, nós mergulhamos profundamente nas passagens das Escrituras, permitindo que a sabedoria divina nos guie e nos inspire a viver de acordo com os valores do Reino de Deus, enquanto nós navegamos pela complexidade do mundo em que vivemos. O que foi que os fariseus quiseram, né? Queriam pegar Jesus. Mas a sabedoria divina, como o próprio nome já diz, é perfeita, né? E sempre é perfeita. A resposta perfeita. Eles queriam que Jesus dissesse não, que era de Deus no momento. Não. O que é que está na moeda? Não, de César, então. Dai a César o que é de César. E dai a Deus o que é de Deus. Então, com isso aí, eles não ficaram nada satisfeitos. Ficaram satisfeitos, mas ao mesmo tempo, não tanto como eles queriam, né? Então, a gente vê que uma situação bem intrigante, onde esses fariseus e os herodianos, eles tentam realmente armar uma armadilha para Jesus com uma pergunta bem capciosa. Essa pergunta é bem capciosa. Sobre o pagamento de imposto a César. Isso porque Jesus combatia muito, né? Era números orbitantes que o povo exigia de pagamento para aquele povo que já não tinha, né? E Jesus veio sempre para o povo. Mas ele queria pegar exatamente para dizer para que o povo dissesse, não era pagar imposto. Mas aí Jesus foi o contrário. O que é que está na moeda? Então dá a César o que é de César. E ele se pergunta se é lícito pagar imposto, olha, a César ou não. Devemos ou não pagar? Jesus, percebendo muita hipocrisia, aí pede que ele traga o quê? Um denário, uma moeda. E aí ele diz, dá a César o que é de César e a Deus o que é de Deus. É uma resposta bem magistral, em sua sabedoria e profundidade. Ele não só evita a armadilha, mas também oferece um ensinamento poderoso sobre nossa dupla cidadania. Como cidadãos do mundo e do reino de Deus, Jesus nos chama a cumprir nossos deveres cívicos e respeitar as autoridades terrenas, mas sempre mantendo nossa lealdade primária a Deus. Nós devemos ser leal a quem? A Deus. E respeitar as autoridades. Em outras palavras, o que isso quer dizer? Que nós devemos viver nossas vidas terrenas com integridade e com justiça, enquanto nós mantemos nossos corações, nossas almas dedicadas ao serviço de Deus. Veja como metáfora. Pensemos assim, em um jarro de cerâmica com duas faces. E a gente vê cada um lindo, né? Uma face voltada para o mundo. Só que no que a gente vê, as faces são coloridas com pinturas. Aqui não. Uma voltada para o mundo e outra voltada para o céu. O lado voltado para o mundo, ele representa nossas responsabilidades civis sociais. O pagamento de impostos, o cumprimento das leis
e a participação na vida comunitária. O lado voltado para o céu, ele representa a nossa devoção espiritual, a oração, a adoração e a prática dos ensinamentos de Cristo. Como cristãos, nós somos chamados a manter o equilíbrio saudável entre essas duas dimensões de nossa vida. Mas esse equilíbrio, entretanto, nem sempre é fácil de alcançar. Muitas vezes, somos tentados a nos inclinar demais para um lado ou para o outro. Podemos nos perder em nossas preocupações terrenas e esquecendo da nossa vida espiritual. Ou podemos nos tornar tão focados na espiritualidade que negligenciamos nossa responsabilidade terrena. Então a gente tem que botar na balança. A chave está em seguir o exemplo de Jesus, que nos mostra que podemos e devemos honrar nossas obrigações terrenas sem perder de vista nossa lealdade a Deus. Então a gente pratica, a gente não pode esquecer, né? Por exemplo, quem trabalha, a gente vai colocando aqui, quem trabalha, a gente não pode esquecer, a gente trabalha, então é o que o nosso ganha-pão, a gente não pode ficar perdendo, né, ali para poder filando, porque hoje eu tenho que ir para a igreja o dia todo hoje, não, Deus não está querendo desse jeito, Ele está dizendo que cada qual, nós são prioridades nesse caso, né, são as nossas. O que nós somos tentados a fazer isso aí. As nossas responsabilidades. Então a gente tem que atender as nossas responsabilidades. Quando nós refletimos algumas formas práticas de aplicar essas lições em nossas vidas diárias, primeiro nós examinemos nossas prioridades. Estamos dedicando tempo suficiente para a nossa vida espiritual? Estamos reservando tempo para oração, para meditação, para as escrituras, para os sacramentos? Ou estamos tão focados, tão ocupados com as nossas responsabilidades terrenas, que nossa espiritual está ficando em segundo plano? Então a gente não pode deixar de maneira nenhuma, nem nenhuma coisa nem outra. E aí, por fim, nós pensemos em como podemos crescer na graça e no conhecimento de Jesus Cristo. Pode significar participar mais ativamente da vida da igreja, buscar orientação espiritual e se envolver em atividades que fortaleçam nossa fé. Pode também significar fazer um esforço consciente para viver de acordo com os ensinamentos de Cristo, mostrando amor, compaixão e justiça em todas as nossas interações. Essas leituras, elas nos desafiam a viver de maneira integrada.

tão interessante, né? Essa maneira que a gente tem para colocar a experiência que a gente faz, nem todo mundo é sincero com às vezes nem sempre, né? Nós também não somos. Nós fazemos elogios para captar a benevolência de quem nos ouve. Nossa, como a gente faz isso, né? O que é legítimo, desde que o elogio não seja embalagem de veneno. A língua afiada pode ser instrumento para uma resposta bem dada, sendo a língua para ensinar e não para ferir. Fariseus e herodianos, isso eram perguntas a Jesus não para saber, nem para aprender. Eram perguntas, como o próprio Evangelho já diz, bem capciosas. Bem capciosas, porque é aquela que é pergunta bem, ó, que tem sempre alguma coisa por trás. Palavras sinceras. No entanto, foi a resposta que os deixou sem fala. Ele queria pegar, né? A resposta era assim. Ele achava que Jesus Cristo não ia sair. E aí, devolvei, pois, a César o que é de César e a Deus o que é de Deus. Essa pergunta, ela ocultava uma armadilha e às vezes nós gostamos de fazer isso. Queriam ver Jesus em maus lençóis, como a gente fala. Não eram gente boa nem confiável. Não é bom imitá-los. Não, a gente sabe disso, né? Que Deus nos dê um pouco de sabedoria de Jesus para sabermos nos defender com caridade e elegância. Os impostos devem ser pagos e devem ser bem empregados por quem administra. Dê um imposto ao governo e os governantes o administrem em favor do povo. E aí a gente vê que nem sempre é assim, né? A gente paga imposto em tudo, e todos nós sabemos, né? Pagamos imposto na água que a gente paga. A gente paga a água, ali já está imposto. A gente paga imposto na luz que a gente paga. A gente paga imposto praticamente em tudo. Em tudo. Nas compras que a gente faz, a gente paga imposto em tudo. Mas esse imposto deve ser revestido, né, para a melhoria da população. E nem sempre é isso que acontece, né? A gente sabe disso. E é isso que essa leitura, ela vem nos mostrar. Exatamente isso. O então, que a gente possa ser, né, esses seguidores de Jesus Cristo, mais confiantes, mais responsáveis as duas partes, né? A gente não deve ser mais um do que o outro. E prestar atenção nas questões, né, que são feitas como armadilha para a gente. E também não devemos fazer com os outros. O agir de Deus é diferente da lógica de César. Nosso Deus, ele é amor, gratuidade e bondade. Ele nos deu a vida, nos criou a sua imagem e semelhança e nos enviou seu filho. Podemos de alguma forma devolver tudo o que ele merece? Podemos de alguma forma pagar por tudo o que dele recebemos todos os dias? São perguntas que a gente deve fazer a cada dia. Vou colocar uma música que ele fala do bem maior, que é o Deus. Você já conhece. Mas depois a gente vai continuar um pouquinho aqui com isso.

Essa luz que Padre Zezinho canta, que nos conduz a todos os dias, que deve nos conduzir, que é Jesus. Ele que é amor, né? E a gente pedia cada dia mais essa sabedoria divina dele, para que a gente também saiba dar algumas respostas, né, certas. Sim no lugar do sim, não no lugar do não. Então, ter o momento certo para tudo. Diante desse do evangelho que nós acabamos, né, que estávamos comentando sobre, exatamente sobre as questões, vamos pedir assim a graça de Senhor de acolher a palavra de Deus nesse dia em que nos deixamos conduzir pelo Senhor nossa vida. E a gente reza, Senhor Jesus Cristo, envia sobre nós, comprometeste teu Espírito Santo, que ele nos conceda a vida e nos ensine a plenitude da verdade. Que nele encontremos a salvação, felicidade e plenitude do amor. Amém. E a gente se pergunta, o que diz o texto para nós, né? Esse texto que foi lido, onde ele fala sobre os fariseus, né? Os herodianos queriam pegar Jesus. E foi como aquela pergunta capciosa sobre se deveria ou não pagar, né, a César. Qual é o ensinamento de Jesus? Ele nos transmite quando ele diz assim: devolver a César o que é de César e a Deus o que é de Deus. Quais coisas pertencem a Deus? Quais coisas pertencem a César? Enquanto alguns bebem a palavra de Jesus, outros, e a gente viu que é os fariseus, os herodianos, eles procuram um pretexto para acusá-lo. A pergunta é uma cilada, a resposta daria chances para comprometer bem Jesus Cristo diante das autoridades, diante do povo. Mas ele é inteligente e não se deixa envolver pela intriga. Mas ele estabelece fronteiras entre César e Deus. Ainda hoje nos perguntamos, onde passam estas fronteiras? Jesus, olha bem, ele estabelece fronteiras entre César e Deus. E a gente se pergunta, onde passam as fronteiras de Deus hoje? Deus merece e só aceita o próprio lugar. Amar a Deus sobre todas as coisas. A igreja deve denunciar as tentativas da parte de César de usurpar as coisas de Deus. Alega-se que o Estado é laico, mas se esquece de que a maioria da população acredita em Deus, paga impostos e tem o direito de se manifestar. E isso aí está em um livro, sabe qual? Em Viver a Palavra, de Frei Aldo Colombo. E uma verdade sobre isso. Todos nós que acreditamos em Deus, nós também pagamos impostos. E aí fala assim, que caminho nós devemos seguir, né? Que deve seguir? O que é que o texto diz para mim hoje, diante de tudo isso? Como eu vou distinguir o que vem de Deus e as coisas que é do mundo? Que vem do nosso egoísmo, da ganância, do poder e da visibilidade. Como é que a gente vai distinguir isso aí? De que maneira eu posso distinguir? Que é difícil, né? E aí, o agir de Deus é diferente da lógica de César. Nosso Deus é amor, gratuidade, bondade. Ele nos deu a vida, nos criou a sua imagem e semelhança. Nos enviou seu filho. Podemos, de alguma forma, devolver tudo o que ele merece? Nós podemos, de alguma forma, pagar por tudo o que nós recebemos dele todos os dias? E aí a gente se pergunta, será que a gente agradece a Deus todos os dias por tantas coisas boas que ele nos dá? E aí o que é que a gente deve fazer? Apresentar ao Senhor Deus o desejo que brota do nosso coração e pedir a Ele a graça de vivê-la cada dia, durante o dia todo e a noite, assim como diz o Salmo, né?
Cada um de vocês faça uma prece de agradecimento e de pedido por tudo aquilo que Deus já nos deu e que dá todos os dias para nós. E que às vezes a gente não agradece, porque a gente só pensa nas coisas grandiosas. No princípio do dia, ó Senhor, nós suplicamos que as nossas ações fiquem livres do pecado. Deus Pai, modere a nossa língua e detenha a palavra ofensiva. Que as suas mãos guardem nossos olhos para não vermos coisas vãs. Que tudo em nós seja puro e a desordem permaneça longe, para que sóbrios possamos vencer a soberba do corpo e no fim do dia, vencedores do pecado. Entoamos então seu louvor a Deus, Pai, a seu Filho Jesus Cristo e ao Espírito Santo. A gente cada dia deve fazer uma oração mais ou menos assim. Mostrar para Deus o nosso agradecimento, né? Obrigada, obrigada, obrigado pela minha vida. Obrigada por cada dia, por cada coisa que me aconteceu hoje. Então, a cada dia a gente agradecer. Cada um de nós possamos assim pensar nas poucas palavras, o apelo que a gente fez, que a gente faz a cada dia no nosso coração, e a gente colocar em prática durante o dia. Que cada um de vocês e eu, né, podemos propor para viver. O que, é que a gente propõe para viver? Como nós devemos viver? E aí a gente agradece a Deus também, esse Deus maravilhoso, Deus que é amor, que está a cada dia, né, nos olhando, nos amando. Olha que nós somos pecadores. Nós vamos agradecer a Ele. Deus Todo-Poderoso, que a vossa bênção desça sobre mim e sobre cada família, a cada um que está nos ouvindo, a toda a família, sobre a nação e sobre toda a humanidade. Que o Senhor me abençoe e me guarde e nos guarde. Que a Virgem Maria me dê a paz e guie meu caminhar na estrada de seu Filho Jesus. Amém. E com isso nós estamos terminando o programa e vamos assim convidar, né? Convidar todos vocês que estão nos ouvindo a participar do nosso trezenário hoje às 19 horas. Às 19 horas, na Igreja Matriz de Santo Antônio. O trezenário está no seu segundo à noite hoje. Como eu disse ontem, foi um padre que veio, ele é filho de Diário Leal, mas mora em Salvador. E aí a gente vai ver hoje de hoje, né? Para ver com o tema também. E é bom, mas é cada um deve ir. Depois a gente fica um pouquinho na praça. Tem um sonzinho, tem as quermesses, né? Pra gente se degustar com alguma coisa. Então todos nós somos convidados. Então vamos aqui chamar, né? Convidar Maria. O anjo do Senhor anunciou a Maria e ela concebeu do Espírito Santo. Ave Maria, cheia de graça, o Senhor é convosco. Bendita sois vós entre as mulheres, bendito é o fruto do vosso ventre, Jesus. Santa Maria, Mãe de Deus, rogai por nós, pecadores, agora na hora de nossa morte. Amém. Eis aqui a serva do Senhor, faça-se em mim segundo a vossa palavra. Ave Maria, cheia de graça, o Senhor é convosco. Bendita sois vós entre as mulheres, bendito é o fruto do vosso ventre, Jesus. Santa Maria, Mãe de Deus, rogai por nós, pecadores, agora na hora de nossa morte. Amém. E o Verbo Divino se fez carne e habitou entre nós. Ave Maria, cheia de graças, o Senhor é convosco. Bendita sois vós entre as mulheres, bendito é o fruto do vosso ventre, Jesus. Santa Maria, Mãe de Deus, rogai por nós, pecadores, agora na hora de nossa morte. Amém. Rogai por nós, Santa Mãe de Deus, para que sejamos dignos da promessa de Cristo. Amém. Oremos, infundir, ó Deus, a vossa graça em nossos corações, para que, conhecendo pela mensagem do anjo a encarnação de Cristo, vosso Filho, cheguemos por sua paixão e morte à glória da ressurreição. Pelo mesmo Cristo, Senhor nosso. Amém. Uma boa noite para todos e mais uma vez o convite, né?

Seja homem, mas não do jeito que o mundo ensina, do jeito que Deus espera. Presta atenção. Todo homem precisa ouvir isso.

Para de culpar o passado. Para de culpar as pessoas. Assume tua responsabilidade. Deus não procura perfeitos, procura disponíveis.

0: Seja homem, mas homem de Deus, porque no final não é sobre quem você parece ser, é sobre quem você se tornou diante de Deus.
1: Tá aí, canção belíssima demais, é óbvio, tem um pouquinho, tem um quê da inteligência artificial. Mas nós estamos juntos aqui louvando e bendizendo o nome do Senhor. Hoje, terça-feira, 2. Coloca na sua agenda aí, gente, ó. Faz um destaque. Hoje é 2 de junho. O melhor mês do ano começou e você está aqui na melhor, na 87,9, programa Encontro com Deus. Eu sou Guido de Assis Quaresma e nós estaremos juntos até as 19 horas. Para você que está chegando agora, para você que está chegando em casa, ligando seu rádio, sintonizando na 87,9, Deus lhe dê uma boa noite, que você possa encontrar em paz os seus da sua casa, que você possa estar, quem sabe, se preparando para o trabalho, que o Senhor te proteja, te guarde, te dê uma noite de trabalho abençoada debaixo dos cuidados do Senhor. Para você que está chegando aqui pelas ondas do nosso Instagram, né, guido.contador, seja muito bem-vindo. Quero dar as boas-vindas aqui à minha irmã Aldrina, minha irmã Márcia, minha irmã Dayana Cardoso, minha irmã duas vezes, Raimunda Lima, Nívia Viana, minha esposa, professora Anne, minha irmã Késia. Deus abençoe ricamente a vida de todos vocês. Queridos, nós acabamos de sair, né? Agora, domingo passado, anteontem, portanto, foi o nosso último dia, um mês da família. E olha, foi uma bênção. Uma bênção. Mês da família, nós tivemos o quartinho, lugar da oração, nós tivemos mensagens diárias, que todos os dias ali nossa querida irmã, a vice-moderadora da PIBO, nossa irmã Lília Duque Vasconcelos, mandava para a gente, né, pelos grupos ali da igreja. Nós tivemos partilhas, nós tivemos comunhão, nós tivemos o jantar da família, teve aquela sexta-feira maravilhosa, onde todos os familiares se juntaram e mandaram, né, fotos dos seus momento do seu jantar, da comunhão. Foi uma bênção. E eu espero que durante agora os demais dias a gente coloque em evidência tudo aquilo que a gente ouviu, tudo aquilo que a gente viu, tudo aquilo que a gente testemunhou, para que a gente possa crescer em graça e conhecimento diante do nosso Senhor e Salvador Jesus Cristo. Então, nós somos, portanto, desafiados a estarmos vivendo tudo aquilo que nós aprendemos nesse mês da família. Quero dar um salve aqui para o meu querido Jorge Lourenço, está chegando aqui pelas ondas do nosso Instagram, e eu quero fazer um convitaço para toda a comunidade de Ubaitaba, de Aurelino Leal, da nossa região aqui. Quero fazer aquele convite maravilhoso para todos vocês, porque agora, depois de amanhã, né, quinta-feira de feriado, nós teremos ali na quadra do Colégio Céu um evento futebolístico. Momento, na verdade, de comunhão, né? Porque quem já passou dos 30, assim como eu, a gente não joga mais nada, a gente só se diverte, né? Então a gente vai estar ali juntos, nós vamos estar ali juntos, vai ter torcida, vai ter incentivo, vai ter comunhão, vai ter resenha, vai ter partilha. Então, você é o nosso convidado para a gente estar juntos ali nesse momento de comunhão, tá bom? Então, você é o nosso convidado a partir das 7:30 da manhã, não é? Nós vamos estar juntos ali. Tudo isso em prol da nossa construção, né? O templo está ficando, você que já passou ali na Avenida Vasco Neto, próximo do fórum, o templo já está com uma forma maravilhosa, né? Maravilhosa. Então, nós estamos agora na reta final da conclusão desse templo físico, né? E você é o nosso convidado para estarmos juntos né, nos divertindo e, ao mesmo tempo, angariando recursos para a conclusão desse tempo. Uma das formas é essa, tá bom? Então, você é o nosso convidado, dia quinta-feira, portanto, dia 4 de junho, nós vamos estar juntos e eu quero a sua participação. E já vou antecipando aqui que em julho, nós teremos a corrida. Vai ter a caminhada e vai ter a corrida, não é? Ah, eu não aguento correr. Caminha, né? Vamos caminhar. Vamos dar aquela caminhadazinha de 3 quilômetros. E você é nosso convidado. Eu estou te desafiando a gente caminhar os 3 quilômetros. E estou desafiando também aqueles que podem correr os 5 km. Vamos estar junto. Vai ser uma bênção. Então, perde não. Vamos para a canção? Vamos para mais uma canção, Samuel Batista, Força Invisível. Mas antes disso, antes dessa canção, eu quero tocar uma outra desse mesmo Samuel Batista aqui, que é Minha Fé Tá Ferida. Deixa eu trocar ela aqui e a gente vai louvar a Deus com essa belíssima canção. Na caminhada irei no carro do apoio. Melhor no carro do apoio do que no carro da Samu, né? É melhor ir no carro do apoio, tá certo, João Lourenço? Mas eu quero lá a sua participação, beleza? Quero dar as boas-vindas aqui à vereadora Suza Ribeiro, tá chegando aqui pelas ondas do nosso Instagram. Suza, quero ver você lá nesse apoio, a gente também, viu? Sua participação lá conosco nesse torneio que vai ter depois de amanhã na quadra do Colégio Céu. Você é a nossa convidada. Vamos que vamos! Samuel Batista, Minha Fé Tá Ferida. 18 horas, 27 minutos. 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

Tá aí, toquei para você essa canção de Samuel Batista, Força Invisível. Aliás, minha fé está ferida. 18 horas, 32 minutos, programa Encontro com Deus, programa aqui da Igreja Batista de Ubaitaba. Queridos, eu quero pensar junto com vocês, quero dar as boas-vindas aqui às minhas irmãs, Jocelinda Moreno, minha irmã Helenice Cerqueira, chegando aqui pelas ondas do nosso Instagram. E eu quero agora, juntos com vocês, pensarmos, refletirmos aqui nesse texto da Palavra de Deus, que se encontra em Tiago, capítulo 4, versos de 13 a 16, que diz assim: Ei agora, pois, vós que dizeis, hoje ou amanhã iremos a tal cidade, e lá passaremos um ano, e contrataremos e ganharemos. Digo-vos que não sabeis o que acontecerá amanhã. Porque que é a vossa vida? É um vapor que aparece por um pouco e depois se desvanece. Em lugar do que devíeis dizer, se o Senhor quiser e se vivermos, faremos isto ou aquilo. Mas agora vós gloriais em vossas presunções. Toda a glória tal como esta é maligna. Bom, o texto é bem claro, né? Mas a gente tem algumas coisas que a gente gostaria de partilhar aqui juntos. Nós estamos vivendo a era da tecnologia, não é verdade? Conta-se que o homem foi na Lua, né? Hoje já se pode operar uma pessoa a quilômetros de distância, através da robótica, através da inteligência artificial. A gente já tem muitas coisas a nosso favor na área da ciência, na área da tecnologia, de maneira que o homem tem, vamos dizer assim, através da inteligência que Deus dá a ele, tem facilitado o seu viver, né? Em alguns momentos, com a permissão e com a graça de Deus, estendido um pouco mais a sua saúde, né? Tem facilitado sua vida através da ciência, da tecnologia, né? Pessoas que estavam paraplégicas com robô voltam a se movimentar, a caminhar, né? A própria cadeira de rodas, que parece ser um inventão simples, mas que traz mobilidade, né? Que traz integração ao seio familiar por parte daqueles que estão acamados e etc. Por falar nisso, me perdoem aqui, deixa eu fazer uma pausa e mandar um salve aqui para essa turma bonita aqui, começando com meu irmão Paulo Biriba, o pessoal da Inclusão UBA, né? Essa turma maravilhosa aí do grupo Inclusão, aqui nascido no coração do nosso irmão Paulo Biriba e demais outros irmãos, e que ganhou forma e que tem abençoado muitas vidas. Voltando para o texto, vejam, Tiago está agora olhando e percebendo a presunção de muitos de nós, porque o texto, apesar de ter sido escrito há muitos e muitos anos atrás, ele não deixa de ser uma realidade nossa. Porque muda-se as décadas, as eras, os séculos, mas o homem continua o mesmo, presunçoso, prepotente, arrogante, não é? Soberbo, achando que por si só pode alguma coisa. Não é verdade? Mas Tiago, percebendo isso, então ele vira a chave e chama a atenção, e ele diz assim: olha, vocês que estão fazendo muitos projetos, muitos planos, tendo muitas ideias, achando que vão ganhar,
que vão se ser bem-sucedidos, que enriquecerão, que mudarão de vida. Eu quero dizer só para vocês uma coisa só. Vocês não sabem o que é que vai acontecer amanhã. O amanhã é incerto. Então, vocês não podem fazer nenhum plano confiando 100% no amanhã. Então, o Tiago nos chama para a realidade, nos mostrando a realidade, a necessidade de vivermos o hoje e de nos apoiarmos em Deus para o amanhã. Porque o amanhã está nas mãos de Deus. A Ele pertence, a mais ninguém. Quantas histórias, tanto tristes quanto felizes, nós já recebemos num estalar de dedos. Quantas vidas já foram ceifadas e já não estão mais entre nós, que muitos fizeram planos, projetos e... Mas Tiago está agora nos chamando e dizendo assim, olha, vocês não sabem o que é que vai acontecer amanhã. E ele faz a seguinte pergunta. Que é a vossa vida? Você já parou para se perguntar o que é a sua vida? O que é a sua vida? O que é a minha vida? Você já se fez essa pergunta? Porque muitas vezes nós estamos tão carregados e tão cheios de nós mesmos que nós esquecemos quem somos nós. E o texto vem, verso 14, ele vem dizendo assim, olha, eu vou mostrar para vocês quem vocês são, o que você é, quem é você. Você é um vapor que aparece por um pouco e depois desvanece. Então, Tiago está derrubando da sua arrogância, da sua individualidade, da sua insensatez de achar que pode planejar o amanhã. Veja, isso não significa dizer que você vai viver de uma forma insensata, não é? A Bíblia diz que, inclusive, que nós não devemos ser insensatos. Não é isso. Não é sobre trabalhar, prover, pensar no futuro. Não é disso que o texto está falando, apesar de aparentar uma singularidade, não é disso que o texto está falando. O texto está falando em pessoas que colocam toda a certeza de que amanhã farão isso ou aquilo, esquecendo-se da potente mão de Deus que direciona, que decide, que bate o martelo final a respeito do amanhã. Então, quando nós nos enchemos de nós mesmos,

aparece por um pouco e depois se desvanece. Agora, dando aqui as boas-vindas a Neide Guimarães, a Lúcia e a irmã Fabíola, vejam, a Bíblia não só apresenta o problema do homem, louvado seja Deus. A Bíblia diz que o homem é pecador, mas ela apresenta a solução para o pecado do homem, Jesus Cristo. A Bíblia, Tiago, traz a clareza da nossa arrogância, da nossa prepotência, quando nós achamos que podemos alguma coisa sem Deus, ou fazemos os nossos planos e não incluímos Deus, porque já perceberam que nós somos tendenciosos. A gente faz as coisas e depois a gente vai consultar Deus. Não é assim que geralmente a gente faz? Quando, na verdade, nós deveríamos primeiro consultá-lo e depois realizar mediante a sua aprovação. Mas a gente inverte. Aí, Tiago vem e traz a solução. E que solução é essa? Existe problema, ou melhor, solução para o meu problema? Olha, eu sou uma pessoa extremamente ansiosa, eu sou uma pessoa extremamente preocupada, eu sou uma pessoa extremamente solta, gosto de fazer as coisas confiando em mim mesmo. Existe um problema, uma solução para isso? Sim, existe. E ele traz a solução aqui, no verso 15. Nós estamos falando e pensando juntos aqui, baseado no texto que se encontra em Tiago, capítulo 4, versos de 13 a 16. E aí, ele traz a solução e diz, olha, eu tenho uma solução para vocês. Em lugar de presumir, achar que vai fazer, dar convicção como certo, garantir, vocês deveriam pensar assim. Em lugar do que devias dizer, prestem atenção, se o Senhor quiser, e se vivermos, faremos isto ou aquilo. Por que que ele diz, se o Senhor quiser? Porque se o Senhor quiser, existirá amanhã. O amanhã está nas mãos de Deus. Amém? O amanhã está nas mãos de Deus. Agora, vejam como a Bíblia não falha, gente. Ele diz, o amanhã está na mão de Deus. Se Deus quiser, existirá amanhã. Aí ele diz mais, porém, pode existir o amanhã, mas pode não existir o amanhã para você. Ou para alguns. O amanhã pode existir, mas talvez não existirá para todos. E aí, ele vem e diz assim, se o Senhor quiser e se vivermos, faremos isto ou aquilo. Queridos, nós precisamos ser mais gratos, mais quebrantados. Nós precisamos ser mais dependentes de Deus. Nós precisamos consultar mais Deus. Nós precisamos nos apegar mais a Deus. Nós precisamos transferir, porque a Ele já pertence, mas nós precisamos transferir aquilo que a gente acha que tem sobre os nossos cuidados, precisamos transferir e colocar nas mãos de Deus. E por quê? Porque os nossos planos são todos, veja, todos falíveis. Não esqueça isso. Nossos planos são todos falíveis. Agora, quando nós pensamos e sonhamos para nós os sonhos que Deus tem para nós, aí todos esses planos são infalíveis. Vejam, o que é que diz o profeta? Eu sou eu mesmo quem sei os planos que tenho para vós. É o que Deus está dizendo. É o que a palavra está dizendo. É o que o Senhor tem garantias. Deus, sim, pode fazer garantias.

garantias para nós, porque ele tem convicção do amanhã. Amanhã, né, quarta-feira, Deus já está lá. Nós ainda estamos aqui, mas Deus já está lá na quarta-feira, na quinta, na sexta, no sábado, porque ele é o auto-existente. Para Deus, o ontem, o hoje e o amanhã é a mesma coisa. Agora, para mim e para você, não. E aí, nós precisamos baixar nossa bola, né? Baixar nossa bola, nos quedar, nos quebrantar, nos humilhar e reconhecer que nós nada somos. Porque vejam, a Bíblia diz assim, Jesus fez a pergunta, né? Qual de vós pode acrescentar um fio de cabelo à vossa cabeça? Ninguém. O homem está trazendo soluções aí, né? Mas probleminha aqui, ó. Careca. Prótese, implante e tal. Mas acrescentar, fazer um fio de cabelo como é natural, né? Aí isso ninguém já fez. Nunca fez, nem jamais fará. Porque a gente tenta imitar o que Deus faz. Tenta imitar o que Deus faz. Mas o que Deus faz é perfeito. Os planos de Deus para mim e para você são perfeitos, infalíveis. Agora, os nossos planos, os nossos anseios, sob todas as coisas, são planos infalíveis. E a Bíblia diz mais, olha, Deus não é homem para que minta, nem filho do homem para que se arrependa. E diz mais ainda. Ele diz assim, olha, você está ansioso, preocupado com alguma coisa? Mas se for eu que te mandar, porque tem muita gente aí indo, fazendo, abrindo a boca, declarando, em nome de Deus, sem Deus nunca ter mandado. Sem Deus nunca ter dado essa ordem. Mas Deus está dizendo assim, se eu te mandar, fica tranquilo. Aí ele vem e diz assim, não te mandei eu, não sei quantos de vocês lembram, dessa pergunta que Deus faz a Josué. Ô Josué, quem foi que te mandou, cara? Não te mandei eu? Não te espantes, nem te atemorize, foi eu que te mandei. Lembram de Moisés? Medo terrível, assombrado com a potência que era o Egito. E Deus disse a Moisés o seguinte, vai lá, Moisés, pode ir. Ah, mas se quando eu chegar lá no Egito, eles vão duvidar, não vão acreditar. E Deus disse, olha, eu sou, me enviou a voz. Você só precisa dizer isso. Agora, eu e você, queridos, a gente não pode estar fazendo tantos planos e projetos confiados e alicerçados na nossa própria sabedoria, na nossa própria prepotência, na nossa própria arrogância. E por quê? Porque nós não podemos nada. Nós não somos nada. O que é que a gente sabe? O que é que a gente pode? O que é que a gente tem? Nada. Absolutamente nada. Nossos sonhos, nossos planos, nossos projetos, todos falíveis, todos. É o que Tiago está denunciando aqui. Ele diz, vocês estão dizendo que vão amanhã, que vão para a cidade, que vão comprar, que vão negociar, que vão vender, que vão ganhar, que vão ficar ricos. E nada disso aí vai acontecer. Pelos projetos e planos de vocês, nada disso vai acontecer. Em lugar disso, vocês deveriam dizer, se o Senhor quiser, faremos isto ou aquilo. Aí sim, aí funciona.
E eu quero encerrar aqui, me lembrei aqui de um texto, quando Jesus vai marcar um encontro com seus discípulos para ceia, se não me engano. Vai entrar em Jerusalém para cumprir uma profecia, porque a profecia dizia que ele entraria em Jerusalém montado num jumentinho. Um jumentinho que nunca tinha sido montado por ninguém. E Jesus manda os discípulos irem lá buscar o jumento. O discípulo não sabia quem era o dono, não tinha a menor ideia. E aí, antes do jumento, os camaradas já tinham empacado. Que nada, posso ir lá não. Eu vou lá. E se o dono perguntar? Aí Jesus diz, olha, podem ir tranquilos. Se alguém interpelar vocês, perguntar, questionar, querer proibir vocês, vocês dizem, olha, o Senhor disse que é mister levar esse animalzinho para que ele possa entrar em Jerusalém montado neste jumento. Foi o Senhor que mandou eu vir buscar. Pronto, está resolvido o problema. Então, meu irmão, minha irmã, meu amigo, minha amiga, você que me ouve, qual é a solução para a nossa presunção, para a nossa ansiedade, para a nossa agonia, a gente que quer fazer tudo debaixo, como dizia minha mãe, a ferro e fogo? É descansar no Senhor e entregar tudo nas mãos de Deus. E aí, esse tudo entregue nas mãos de Deus, meu irmão, minha irmã, se ele mandar fazer, sai baixo. Porque se ele mandar fazer, acontece. Se ele mandar fazer, será feito. Por quê? Eu disse que já estava terminando e vou terminar mesmo dessa vez. Porque a palavra do Senhor é poderosa. O centurião, quando ele chega diante de Jesus, Jesus disse, vamos lá. Na verdade, eu acho que aquilo ali Jesus já fez para testá-lo, né? Aí Jesus disse, vamos lá. Aí ele disse, não, Senhor, na minha casa não. Eu não sou digno que o Senhor entre na minha casa. Mas tem uma coisa. Eu sei que o Senhor é poderoso para, se o Senhor liberar uma palavra, minha filha vai ficar curada. Agora. E eu estou tranquilo, porque eu sou autoridade. E eu tenho pessoas debaixo da minha autoridade. E eu digo a esse vai e ele vai. Eu digo a outro vem e ele vem. Então eu sei que se o Senhor liberar uma palavra agora, minha filha vai ser curada. E Jesus disse que não encontrou tanta fé, tamanha fé. E liberou a palavra. E quando Jesus liberou a palavra, ah, meus irmãos, meus amigos, um milagre aconteceu. E é isso. Mas como é que a gente vive? Eu vivo, você vive. Ansioso, preocupado, aflito. Fazendo planos e mais planos, planos e mais planos, projetos e mais projetos. E esquecendo de descansar nas mãos de Deus. É óbvio, vou repetir. A gente precisa trabalhar, a gente precisa pensar no amanhã. Mas pensar no amanhã sob os cuidados de Deus. Por quê? Porque eu não posso fazer nada por mim mesmo. Nada. O que é que eu posso fazer por mim? Acrescentar 10 minutos ao tempo? Desculpem, não posso. Eu não posso fazer nada, absolutamente nada por mim mesmo. E eu, agora estou encerrando mesmo. Eu acho que vocês já ouviram em algum lugar, ou vocês mesmos já disseram, quando a gente se depara com alguém bastante doente, ou alguém que era forte, saudável, e do nada a pessoa adoece e está ali nas mãos dos médicos, para cima e para baixo, aí você vê a pessoa dizer, recentemente eu vi a pessoa dizer isso, rapaz, a gente não é nada, né? A gente não é nada. E nunca foi mesmo. Tiago está dizendo aqui, ó, que é a vossa vida?
A vossa vida é um vapor que aparece por um pouco e depois se desvanece. Nós não somos nada. Mas Deus em nós, aí a gente é alguma coisa. A gente é o reflexo dele. Mas a gente, por nós mesmos, nós por nós mesmos, não somos absolutamente nada. Amém? Amém. Pai, muito obrigado pela tua boa palavra. Muito obrigado porque nós entendemos que nós não somos nada, mas que o Senhor é tudo. Portanto, Deus, guarda as nossas vidas, nos guarda da presunção, da prepotência, da arrogância, nos guarda da soberba, da vaidade, de achar que podemos alguma coisa, que somos alguma coisa, que temos alguma coisa. Nós não somos, não podemos, não temos nada. Nós não somos nada por nós mesmos. Ah, mas o Senhor é tudo, tudo, tudo, tudo em nós. Abençoe esse pai, essa mãe, essa filha, esse filho, está aflito, ansioso, preocupado. Deus, a tua palavra diz que nós devemos lançar sobre o Senhor toda a nossa ansiedade, porque o Senhor tem cuidado de nós. Por isso nós oramos a ti, colocando nossas vidas em tuas mãos, em nome de Jesus. Amém. E glória a Deus. Queridos, eu quero mandar uma alusão aqui para o meu amigo Roque da Jana, para minha amiga Ju, né? Seu esposo esquerda, Jussara Paraíso. Ela me... não sei se ela anda tão sintonizada como ela me diz, mas ela está sempre sintonizada no programa. E isso é maravilhoso. Quero dar um abraço aqui, Lúcia, Fabíola. O pessoal do PG não passou por aqui hoje, mas eu acredito. Ah, meu amigo Aleilto passou por aqui também. Eu acho que é ele aqui no Baitaba Notícias. Minha irmã Juliana Ribeiro. Tá passando por aqui também. Deus abençoe. Teve uma outra pessoa que eu vi aqui. Cadê minha irmã Neide? Apareceu aqui. Ricardo Leite, Jorge Correia, quem mais? Leila Santos, Márcia, Antônio Jorge, Neide Guimarães. Deus abençoe grandemente a vida de vocês. Lenice, já falei. Deus abençoe vocês, minha irmã Jocelinda Moreno. Deus abençoe grandemente a vida de vocês. Quero mandar um alô para meu amigo Roque da Jana, Manuel da Oficina Paraíso, meu amigo Pedro Rodrigues, minha irmã Orla, Pietra, Perla, Gabriel Machado e o velho Pedro também. Deus abençoe grandemente a vida de vocês. Quero mandar uma alusão também para meu irmão Edinho, minha irmã Rita, aí na fazenda onde eles estão orando e abençoando e sendo abençoados por Deus, né? Tem o pessoal também de Lúcia, né? Uma turma boa, perto de Edinho lá, Deus abençoe. Tem um irmãozão nosso, abençoado, mora lá na região do Machadinho, mas eu não consigo lembrar o nome dele, sei quem é, encontro na rua sempre, mas é esse problema. Depois que a gente passa de 20 anos, gente, eu queria que vocês me perdoassem, porque depois que a gente passa de 20, as coisas já não vão ficando mais a mesma coisa, né? A gente vai começando a esquecer um pouco, e etc, e etc, e etc. Mas louvado seja Deus, né? Que Deus é bom. Mesmo em meio a todo esse esquecimento nosso, a gente vai bendizendo o nome do Senhor, porque Deus é bom. Ah, Lucineide, estamos terminando o programa, mas não é porque você chegou, tá bom? Quero te mandar um abração, Deus abençoe sua vida. Irmã Jocelinda, depois dos 15, na verdade, é isso mesmo, depois dos 15, as coisas já começam a degringolar, já começam a descer a ladeira, né? Aí vai chegando os 20, 25, eu estou aí depois dos 30 e pronto. E aí, só a bondade de Deus nas nossas vidas, nas nossas vidas. Amém? Quero mandar um alusão para o meu querido pastor Benjamin, meu querido pastor Kleber, meu irmão, meu amigo pastor Arlen Santos, pastor Luzimário, pastor Luciano Carvalho,
pastor Luciano Damásio, pastor Sandney Bulhões, Arlen, já falei, pastor Miguel, pastor Darlan e Aurelina Leal, quem mais? Pastor da Assembleia de Deus, que eu esqueci o nome agora, né? Rapaz, tá vendo aí? Pastor da Igreja Universal, da Igreja Mundial, da Igreja Adventista, minha irmã disse que esses 15 anos, meu, esses 30 já rende. Olá, eu não tenho culpa se dentre os irmãos, dos meus irmãos, você é a mais velha. Eu não tenho culpa de você ter nascido primeiro, depois vem Neide, pastor Marcos, é Marcos? Pastor da Assembleia de Deus? É Marcos? Eu sei que é com M, mas é Marcos mesmo? Bom, tá. É, eu não tenho culpa, Rai. Você nasceu primeiro, depois vem Neide, depois vem não sei quem, depois não sei quem, depois não sei quem, depois não sei quem, para depois chegar em mim. Eu não tenho culpa. Eu sou culpado. Você tem que reclamar aí, é com minha mãe, não é? É Fernando Santos, chegando por aqui também. Saudades, meu querido. Deus abençoe grandemente sua vida, Fernando. É, a Rai e Neide ficaram agora com inveja porque elas são mais velhas do que eu. Eu não tenho culpa. É, quem não lembra sou eu, Marcos Paulo. Ah, tá bom. Mas é, o pastor Marcos Paulo. É, tá sabendo disso, não, Rai? Mas, meus queridos, bom tê-los por aqui, né? Nós estamos chegando ao final de mais um programa Encontro com Deus. Próxima semana, se Deus nos permitir, nós estaremos por aqui de novo, né? Dia 9 de junho, estaremos por aqui novamente. Se Deus nos permitir, estaremos por aqui. Pastor Marcos Paulo, da Assembleia de Deus. É isso mesmo. Rapaz, esqueci, né? Seu terceiro. Não, sou o terceiro, não. Depois de mim teve mais. Para chegar em mim, demorou um pouquinho mais. Não vem com essa, não. Ó, falar nisso, 30 de junho está chegando aí, bota no seu calendário, viu? Ao invés de você estar aqui me questionando, procura se lembrar. Procura se lembrar. Eu vou mandar para você o modelo da BMW que eu vi, que eu vou querer ganhar no final do mês, tá? Beijo, gente, no coração de vocês. Próxima semana, se Deus permitir, estaremos aqui de novo. Tchau, tchau. Deus abençoe.

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Aumenta um pouquinho meu celular aí. Meu microfone. Ei, aumenta aí, Zé, meu microfone. Zé, aumenta meu microfone aí. Ei. Ei. Aí, baixa um pouquinho. Aí. Aí, Zé. Pronto, passa aí. Boa noite a todos. Vamos iniciar mais uma sessão. Pedir desculpa à comunidade pelo pouco do atraso. A gente ainda está na fase de adaptação aqui dos novos tablets, da forma de votação. Mas peço a compreensão de todos e agradecer aos jogadores pela paciência e vamos dar seguimento à nossa sessão. Dá uma boa noite a todo mundo que está nos ouvindo através do 37,9 e do canal do YouTube. É, pedir ao vereador John John para fazer a oração do Pai Nosso nessa noite. Nosso segundo secretário, o vereador Edédio, para fazer chamado do

0: Todos presentes, com exceção do vereador Rafik Magalhães.
1: Obrigado, vereador Edésio. O vereador Rafik acabou não mandando nenhuma mensagem, nenhuma justificativa. Vamos dar seguimento à nossa sessão. Declaro aberta a votação ordinária na data de hoje, dia 2 de junho de 2026. Só em votação da ata da sessão anterior, os vereadores que aprovam, pode aprovar o. Estamos só o vereador de Bonifácio aí. E vereadora Socorro. Confirmou ainda não, viu? Aí. Aprovado por todos a ata da sessão anterior. Pedir mais uma vez a compreensão da comunidade que está nos assistindo. É um sistema novo. A gente vai demorar um pouco ainda para pegar a prática, mas tudo para melhorar o trabalho da Câmara, melhorar o trabalho dos vereadores aqui nesta casa. Vou passar a palavra para o meu primeiro secretário, o vereador Leomir Pereira, para fazer a leitura do expediente.
2: Boa noite, senhor presidente. Boa noite, comunidade que se faz aqui presente, vereadores. E eu aqui, ao do dia da sessão ordinária, do dia 2 de julho de 2026. Primeiro secretário da Câmara Municipal de Baitaba, Bahia, no uso de suas atribuições, em especial que determina o artigo 69 do Regimento Interno, faz publicar a pauta da ordem do dia a ser realizada na sessão ordinária em 2 de julho de 2026, às 19 horas, para as seguintes discussões e votações. Primeiro, a leitura do projeto de lei número 005 de 26 de maio de 2026. Autoriza o Poder Executivo Municipal a delegar, mediante gestão associada pelo Consórcio de Desenvolvimento Sustentável no Território Litoral Sul, CDS Litoral Sul, o Serviço Público de Iluminação Pública do município de Baitaba, por meio de concessão administrativa, na modalidade da parceria pública-privada, define escopo de serviços vincular receitas da contribuição para custeio de iluminação pública ao respeito ao respectivo contrato, dispõe sobre a constituição de sociedade de propósito específico, sobre limites fiscais e sobre a governança municipal de parceria e das outras providências. Requerimento, indicação e recorrer durante os trabalhos. Queria passar aqui para a servidora dessa casa, Daniel Novaes.
3: Boa noite, senhor presidente. Boa noite, demais vereadores e todo que nos ouve através da transmissão do YouTube e o Baitaba FM. Iremos ler o ofício 65/2026, gabinete da prefeita municipal de Baitaba. Excelentíssimo senhor Isaac Souza Santos, presidente da Câmara de Vereadores de Baitaba, cumprimentando em caminho a Vossa Excelência o projeto de lei número 05 de 26 de maio de 2026, que autoriza o Poder Executivo Municipal a delegar, mediante gestão associada pelo Consórcio de Desenvolvimento Sustentável do Litoral Sul, CDS Litoral Sul, os serviços públicos de iluminação pública do município de Baitaba, por meio de concessão administrativa, na modalidade de parceria pública-privada, define o escopo dos serviços vinculados receitas da contribuição para custeio da iluminação pública, CIP, ao respectivo contrato, dispõe sobre a constituição de sociedade de propósito específico, sobre limites fiscais e sobre a governança municipal da parceria e da outras providências. A presente proposição estrutura justificamente a PPP de iluminação pública do município de Ubaitaba, integrada ao projeto regional do CDS Litoral Sul, com prazo contratual de até 15 anos, garantias vinculadas à CIP, observando do limite de 5% da RSL imposto pela Lei Federal número 11.079/2004 e mecanismo de governança e transparência em conformidade com toda a legislação federal aplicável. Maria das Graças de Deus Viana, Prefeita Municipal de Ubaitaba. Mensagem 04/2026, Ubaitaba, Bahia, 26 de maio de 2026. Ao excelentíssimo senhor Isaac Souza Santos, presidente da Câmara Municipal de Ubaitaba, senhor presidente, tenho a honra de submeter a relevância apreciada desta Igreja Casa Legislativa o projeto de lei 05/2026, que autoriza o Poder Executivo Municipal a delegar os serviços públicos de iluminação pública do município de Ubaitaba mediante concessão administrativa na modalidade de parceria pública-privada, PPP, gerida concessão administrativa na modalidade parceria público-privada, de forma associada pelo Consórcio de Desenvolvimento Sustentável do Território Litoral Sul, SDS Litoral Sul, com vínculo das receitas da contribuição para custeio da iluminação pública, CIP, nos termos da Lei Federal 11.079/2004. O projeto interessa-se em iniciativa estruturada regional pelo SDS Litoral Sul, com o apoio técnico da Caixa Econômica Federal, Caixa, recursos do Fundo de Apoio à Estruturação de Projetos, Concessões e PPPS, CEP Caixa, e ao apoio institucional do Programa de Parceria de Investimentos PPPI da Presidência da República, abrangendo os municípios de Barro Preto, Ibicaraí, Ilhéus, Itabuna, Itacaré, Maraú e Ubaitaba, com investimento estimado em 217 milhões ao longo de 15 anos, impacto direto sobre mais de 460 mil habitantes. Em conformidade com os requisitos do artigo 10 da Lei Federal número 11.079/2004 e do artigo 39 da Lei Federal número 8.987/1995, o STS Litoral Sul já realizou a consulta pública das minutas e editais e contrato 04/2008 e a 13/9/2025, a audiência pública setembro de 2025, nas quais foram apresentado o estudo técnico, a modelagem econômica financeira e os documentos que instruem o projeto. O PL, ora, submetido, reconhece expressamente o cumprimento dessas etapas, vinculado Ubaitaba aos atos praticados pelo consórcio. A resposta estabelece escopos técnicos detalhados, como exige a conformidade com a APNT NBR 5101 e o uso de tecnologia LED fixa o máximo da concessão em 15 anos. Alinhado à modelagem do projeto, exige a constituição de Sociedade de Propósito Específico, SPE, pelo parceiro privado vencedor, que prevê mecanismo robusto de vinculação da CIP às contraprestações com observância expressa do limite de 5% da receita corrente líquida imposto pelo artigo 28 da Lei Federal número 11.079 de 2004. A presente proposta prevê ainda a criação do Comitê Técnico Municipal de Acompanhamento da PPP, STMAPP, com competências de fiscalização local, análise de relatório, comunicação com o TCM Bahia e elaboração dos demonstrativos fiscais exigidos pela portaria STN número 138/2023, assegurando a governança municipal e o controle contínuo sobre a execução do contrato. A aprovação do projeto de lei pelo Poder Legislativo Municipal representará passo decisivo para a modernização da iluminação pública de Guaitaba, com substituição de mais de 44 mil pontos de iluminação por luminárias LED, redução estimada de 40% no consumo energético, melhoria de segurança pública e valorização dos espaços urbanos, sem comprometimento das finanças municipais. Maria das Graças de Deus Viana, Prefeita Municipal. Projeto de Lei 05/2026, que autoriza o Poder Executivo Municipal a delegar, mediante gestão associada pelo Consórcio Desenvolvimento Sustentável do Território Litoral Sul, CDS Litoral Sul, os serviços públicos de iluminação pública do município de Guaitaba, por meio de concessão administrativa na modalidade de parceria pública privada, define o escopo dos serviços vinculados e receitas da contribuição para o custeio da iluminação pública, CIP, e ao respectivo contrato, dispõe sobre a constituição de sociedade e propósito específico sobre limites fiscais e sobre governança municipal da parceria e da outra providência. Esse é o projeto de lei 05. Indicação número 08/2006. Excelentíssimo senhor Isaac Souza Santos, presidente desta Casa Legislativa, nesta, senhor presidente, o vereador que abaixo subscreve requer que, após ouvir o plenário, seja indicada a chefe do Poder Executivo Municipal a construção de espaço público para velório que acolha familiares que perdem entes queridos no distrito de Faisqueira, município de Guaitaba. Justificativo em plenário, salão do plenário da Câmara Municipal de Guaitaba, Bahia, 28 de maio de 2026. Vereador Edésio de Jesus Gesteira Júnior. Convite. 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
4: Obrigado ao servidor Adonias. Vamos continuar a nossa sessão. Leitura do capítulo do projeto de 26 de maio de 2026. Autoriza o Poder Executivo Municipal a delegar, mediante a gesto associado pelo Consórcio de Desenvolvimento Sustentável do Litoral Sul, Sudoeste e Litoral Sul, os serviços públicos de iluminação pública do município de Guaitaba por meio de concessão administrativa na modalidade de parceria privada. Esboço dos serviços vinculados à receita da contribuição para o custeio da iluminação pública, CPI, a respeito do contrato que expõe sobre a constituição de sociedade de propósito específico sobre limites fiscais e sobre governança municipal da parceria e das outras providências. Na realidade, esse é um projeto que já veio aqui nesta casa, bateu e voltou, já teve alguma explicação, eu acho que teve algum tipo de mudança no projeto. Ele está voltando novamente para casa. É um projeto que fala, para quem está em casa, ele fala de seria do poder público para privatizar a iluminação pública do nosso município com a parceria com a empresa. Onde essa empresa vai ser responsável por toda a questão da iluminação pública no nosso município. Então, a parceria também está bem clara para a comunidade que está acontecendo em outras cidades, e para se fechar essa parceria precisa de três cidades, algumas já fecharam, outras vem aqui para a nossa cidade, onde o presidente da Associação das Cidades é o prefeito Léo da Capoeira de Itajaípe. Então, o projeto chega mais uma vez para a gente. Eu vou encaminhar o projeto para as comissões permanentes Justiça e Redação, presidente Alidion de Almeida Souza, relator José Cláudio Bidu, secretário Caroline Viana. Outra comissão, Finanças, Orçamentos e Contas, presidente José Cláudio Bidu, relator Luiz Gustavo Lemos Magalhães, secretário vereador Rafik Costa. E a outra comissão, que vão para três comissões, é Meio Ambiente, Turismo, Desenvolvimento Econômico, Sustentável e Serviço Público. Presidente Silvia Mário Gomes Ribeiro, relator Elidion de Almeida Souza, secretário Luiz Gustavo Magalhães. Quero pedir encarecidamente que os vereadores que foram citados aqui, e os que não foram citados também, porque se trata de um projeto que tem que ter opinião pública, opinião dos vereadores, que quando nosso presidente das comissões, nosso vereador Cláudio Bidu marque ali, e que esteja todo presente. Se caso não der, tenta entrar em um acerto para que todos os vereadores estejam presentes na discussão do projeto, para que quando botar em votação aqui, cada um vote de acordo o que acha melhor. Afinal, o que é bom para um não é bom para outro. Então, quero pedir encarecidamente que todos os vereadores se façam presente na comissão, e que o vereador Cláudio Bidu, que eu sei que é um vereador sensível, maleável, vai poder, se não der em um dia, dar no outro, mas que todos estejam presentes. Conto com a colaboração de todos. Temos aqui também a indicação do vereador Edésio, indicação número 8 de 2023. Excelente senhor presidente, o vereador que abaixo subscreve requer que após ouvido em plenário, indicada ao chefe do Poder Municipal a construção de espaço público para velórios que acolha familiares que perderam seu ex querido no distrito de Paesqueira, no município de Paesqueira, Guaitaba. Com a palavra, o vereador Edésio de Paesqueira.
5: Boa noite, senhor presidente, nobres colegas vereadores, funcionários dessa casa, comunidade que nos ouve e nos assiste pelo YouTube. Senhor presidente, trago esse requerimento como um dos mais importantes que eu já trouxe a essa casa. Paesqueira é uma comunidade pequena, onde a maioria das casas são pequenas, e quando perdemos um ente querido lá, não temos um lugar adequado para que seja feito o velório. Todos nós sabemos da tradição que nosso povo vai estar precisando de velar seus entes queridos. E lá em Paesqueira, quando acontece isso, passamos por muitas dificuldades, pois não temos nenhum local apropriado. A maioria dos velórios são feitos na quadra poliesportiva, mas, na minha opinião, não é um local mais apropriado. Devido que no outro dia a quadra vai estar em funcionamento, onde crianças e estudantes fazem uso daquele espaço público. Então, é muito importante, gostaria muito que nossa prefeita Garcia Viana fosse maleável e sensível de nos dar esse espaço onde possamos velar nossos entes queridos. Desde já, muito obrigado.
6: Obrigado, vereador Edésio. Em discussão, o requerimento do vereador Edésio. Algum vereador quer discutir o requerimento do vereador Edésio? Se não tiver, vamos botar em votação. Vereadores que aprovam, pode dirigir o tablet aí. Não.

0: Aprovado por todos, o requerimento do vereador Edésio. Não tenho mais nada no expediente. Vamos abrir o grande expediente e onde os vereadores podem falar de qualquer. Está franqueada a palavra. Oi? Socorro, quer falar?
1: Boa noite. Boa noite, senhor presidente, nobres colegas. Plenário. Também a comunidade. FM.
0: Vá, socorro, continue.
1: E a todos que nos ouvem.
0: Não.
1: Em primeiro lugar, eu gostaria. Agora sim. Olha, primeiro eu quero dar uma notícia que em julho, começa a obra da iluminação pública de Ubaitaba a Aurelino Leal. Foi uma luta muito grande, que desde quando eu disse, se por acaso eu chegar lá, eu irei ainda em outubro a Salvador pedir isso aí. Como eu tinha pedido a Dilsa Isqueira, e graças a Deus está dando certo, não concluí ainda, mas essas idas e vindas, graças a Deus, eu recebi a notícia que em julho, ainda não tem uma data, só sei que em julho começa a obra. Tem outra coisa também que eu quero falar, de muita importância. É um projeto federal, é o CEPOP, porque sabemos quando vai fazer um vestibular, vai fazer um cursinho. Quando vai fazer também o Enem, faz um cursinho. E esse cursinho, geralmente, às vezes tem uns que fazem gratuito, e às vezes tem que pagar para se preparar para fazer uma prova legal. E graças a Deus, trouxemos. Ia ficar de fora. É um projeto federal que já está em várias cidades, mas o Baitaba não tinha sido contemplado. Eu fiquei sabendo, eu disse, vou à procura. E procurei, graças a Deus, está aqui. Fui ao deputado Rosenberg, o nosso parceiro Tauan também, e graças a Deus está dando certo, os meninos já estão se matriculando, e nós conseguimos. O colégio, também tem nosso parceiro aqui, o professor, o colégio Otacílio, que cedeu duas salas para o CIPOP, e as pessoas estão felizes, até os parentes desses meninos, que foram à procura, porque agora, nesse primeiro, vai ser 80 pessoas. Mas aí depois, o ano que vem, já dá continuidade. Ele já está implantado na cidade e recebemos todo o apoio do município e graças a Deus isso. Eu tenho certeza que já deu certo. E sempre assim a gente procurando, porque ninguém vai para lugar nenhum sem educação, né? Tudo em primeiro lugar, educação faz parte de tudo. E eu fiquei feliz demais de estar. E temos também, como coordenador, eu achei de grande importância fazer esse convite ao nosso amigo Carlos, que todo mundo conhece, o professor Bola. Ele está junto com esse pessoal, sendo o coordenador do curso. E também quero agradecer desde já a nossa diretora do Colégio Atacílio. Então, Jamiqueira. E também outra coisa legal que é do Colégio Atacílio, que o pedido que eu fiz no período foi várias coisas. Então, como eu não sabia que o ex-governador Rui Costa iria colocar o Colégio Atacílio como integral, eu fiz um pedido para dar uma olhada no Colégio Atacílio, que estava meio feinho. E de repente ele veio com o projeto do Colégio Integral e não dava para fazer tudo lá dentro. Aquele matagal deu 12 salas, deu um auditório maravilhoso, uma quadra. Como não tinha espaço, o governo passado passou aquela ABB, que ela estava desativada, e hoje nós ganhamos um polo esportivo muito legal, que os meninos vão desfrutar muito, porque é muito importante. Já pegou o nosso ginásio de esporte, que também estava em abandono. Vocês precisam depois fazer uma visita, como está legal, e já vai ser junto. Olha como aí, na época que tinha jogos abertos. Então, já está o ginásio já pegado com polo esportivo. Então, eu quero agradecer o governo do estado, que, graças a Deus, concluindo com isso tudo, esses nossos pedidos, e também dizer que dá continuidade a fazer mais pedidos, porque eu sempre peço mesmo. Então, eu quero agradecer desde já o nosso município, que deu apoio, e o governo do estado, que deu toda essa prioridade. Muito obrigada.
2: Obrigado, vereadora Socorro. Vou passar a palavra agora para o vereador Leomir Pereira. Não, ele pediu para ceder aqui para o nosso vereador Leomir. Com a palavra, vereador Leomir.
3: Boa noite, senhor presidente. Boa noite, comunidade que se faz aqui presente. Novos colegas vereadores. Senhor presidente, se o senhor me permitir, eu vou estar fazendo sentado aqui, senhor presidente.
4: Vontade.
3: Primeiramente, senhor presidente, agradecer a Deus, né, por mais um livramento na minha vida, na vida das pessoas que estavam ali diretamente comigo naquele carro. A tristeza do inimigo, né? Eu estou aqui de pé para contar a vitória e para a alegria das pessoas que me amam. Porque na vida que a gente vive, senhor presidente, nem tudo é flores e amores, né? Algumas pessoas que sempre deseja felicidade, deseja prosperidade na nossa vida, mas tem algumas pessoas que infelizmente não tem Deus no coração. Entrega essas pessoas na mão de Deus. Quero aqui, senhor presidente, relatar algo muito importante que foi hoje, né, publicado no Diário Oficial. Quem que tá aí? Quem tá aí?
5: Atrapalhando, tá?
3: Lá?
5: Ele tem uma rádio que tem.
3: Eu sei que o período que eu passei, eu sei dizer que eu vou olhar para trás e vou ver que eu deixei um legado muito importante, juntamente com nossos colegas vereadores, né, que se faz aqui presente, e juntamente com essa categoria da dos Vari. Quero agradecer a prefeita Gracinha Viana por não engavetar esse projeto, esse pedido do vereador Almi, e assim foi colocado, né, ali para ela soltar aí esse pedido, e graças a Deus foi feito com carinho. Quero agradecer, prefeita, por a senhora fazer essa felicidade acontecer juntamente com o vereador Léo Pereira. E, senhor presidente, me aprofundar aqui mais um pouco, né? Não tive presente na outra sessão, devido a essa situação que aconteceu comigo. Quero lhe parabenizar pelas ações que vem acontecendo aí, estou aí acompanhando você, o vereador Afink, né, por esse feito aí, esse projeto ao qual vocês estão aí empenhando. Dizer a você que parabéns, continue nessa perseverança aí, né? O Baitaba precisa disso, precisa de pessoas empenhadas e que venham fazer o melhor, né? E dizer a você, senhor presidente, estou triste, eu vou me aprofundar aqui, porque só vai ser essa fala que eu vou falar, que eu não estou podendo me expor muito. Eu estava em casa, eu recebi algumas ligações e algumas mensagens relatando, falam também na rádio do nosso amigo Jacques Cristiano, o qual deputado o vereador Leomi irá caminhar. Se é o deputado da prefeita Gracinha Viana ou se é o deputado de Beto da Padaria. Eu respondi, fiz uma resposta bem breve na rádio. E, senhor presidente, eu não achei com que eu só pudesse falar ali. Aqui também eu queria me expor, porque a minha vida é pública, eu não tenho medo de me expor, eu não tenho medo de dar minha cara, entendeu? E falar a realidade. Todos sabem que hoje eu caminho com o deputado federal Ricardo Maia e o meu deputado estadual Niltinho. Por que, meu amigo? Porque vem trazendo benefício para a cidade de Baitaba. Eu apoio Niltinho porque Niltinho hoje tem serviço prestado na cidade de Baitaba. Tem um legado feito na cidade de Baitaba. Eu apoio hoje o deputado federal Ricardo Maia porque tem um legado dentro da cidade de Baitaba. Por que, meu amigo? Porque no momento que o vereador Leomi saiu de sua casa para ir até o gabinete de Ricardo Maia em Salvador, eu não fui escondido da prefeita Gracinha, eu não fui escondido de ninguém, porque a minha vida é um livro aberto. Nós temos respeito à hierarquia. E no momento em que eu fui até o gabinete do deputado Ricardo Maia, a primeira pessoa a saber foi a prefeita Gracinha Viana. Quando eu coloquei na mesa da prefeita o pedido ao qual o vereador poderia apoiar qualquer um deputado, tanto Antônio Brito, que é o seu deputado, tanto Neto Carleto, quanto Ricardo Maia. E quem teve a sensibilidade de me dar a emenda de um campo sintético foi Ricardo Maia. E por que não o Leomi apoiar Ricardo Maia? No momento no qual o vereador Leomi Pereira foi apoiar Ricardo Maia, estava todos em flores e amores com o vice-prefeito. Não é através do vereador Leomi, não foi através do vereador Leomi que teve briga entre eles dois. E por que hoje, só porque a prefeita hoje tem um status de prefeita e que o vereador Leomi tem que entrar dentro do gabinete dela para falar às vezes o que ela quer ouvir? Não, de jeito nenhum. Eu não vou entrar dentro do gabinete da prefeita Gracinha porque algumas pessoas querem isso, presidente. Para querer estar bem com Beto, para querer estar bem com A, para querer estar bem com B, tem que falar o que a prefeita quer ouvir porque do status de prefeito. Isso ela não vai ver de Leomi, não. Eu tenho colocação, eu tenho postura e assim. Jamais eu vou entrar dentro do gabinete dela para estar querendo ganhar credibilidade com ela, para estar falando mal de Beto da Padaria, que é um amigo meu. Jamais eu vou querer estar dentro da casa de Beto falando mal da prefeita para querer credibilidade com Beto. Eu vou seguir minha linha. Eu estou sim com o deputado federal Ricardo Maia, com o deputado estadual Lutinho. Seguirei, vou pedir voto sim. Tá entendendo, senhor presidente? Então, assim, eu quero deixar bem claro aqui. E que tem que ver e rever que o vereador Leomi faz parte do governo ou não, é a própria prefeita. Quando se traz algum decreto, algum pedido dentro dessa casa aqui,
1: senhor presidente.
4: Agora mesmo tem um projeto para ser votado. Veio vários projetos para esta casa, senhor presidente. Polêmico. O mesmo foi o da Secretaria de Agricultura, que hoje se torna secretaria. Da Secretaria de Meio Ambiente, que não era secretaria, que a gente se tornou secretaria. Será que o vereador Leomir só é básico quando fala assim? Para os projetos ao qual a prefeita necessita e precisa? Então, senhor presidente, eu não acho justo o que está querendo me apunhalar. A verdade é essa, certo? Com as palavras alheias, eu não vou estar aqui calado diante de ninguém em favor disso aí, porque às vezes na política, Messias, por você ser verdadeiro na política, você tem uma cobrança imensa, você tem um fardo grande. Então, portanto, eu não vou de hipótese alguma. Quer me crucificar em favor dessas falas da lei aí, pode me crucificar, mas eu irei continuar aqui com a minha fala. Muito obrigado, senhor presidente.
2: Obrigado, vereador Leomir. A única coisa que eu tenho a dizer a Vossa Excelência é que quando você chegou nessa casa, quando chegou esses malvados aí, eu falei, se prepara que é assim mesmo. Vida pública é assim, um dia você está de um lado, um dia você está do outro, um dia um se aplaude, outro dia outros atiram pedra. Eu passo por isso sempre, principalmente pelo cargo que estou ocupando hoje, como vereador, mas sempre também fui verdadeiro. E peço que você tenha paciência, você já declarou seu apoio a Ricardo Maia, a Niltinho, que eu sou excelência sente com a prefeita e resolva com ela, porque felizmente se a gente for esperar a apoio de quem quer ver nossa queda, não vai esperar nunca. Quem quer ver nossa queda vai estar sempre trabalhando nos bastidores, levando fuxico, levando fofoca, e nunca vai levar coisa boa, só vai levar coisa ruim. Mas você sabe o seu caráter, eu acho que você tem que sentar com a prefeita, alinhar, para depois também não acabar tendo um tipo de racha. Eu acho que você é um cara que soma politicamente, mas se está tendo essas conversas, a prefeita também tem uma visão dela, ela vai lhe falar e você ali senta e resolve. A palavra para o Leomir de novo, só para
1: encerrar. Gente, você frisou uma palavra muito importante aí, que tem pessoas que querem ver só a queda, realmente. Inclusive, senhor presidente, eu vou fazer um desafio aqui. Tá rolando nos bastidores também aí? Me mandaram mensagem. Leomir, eu tô preocupado. Tem um áudio aí, tem uma gravação aí, que o vereador Isaac, o presidente Isaac, está aí, né? E eu tô preocupado. Pessoas aliadas a mim mesmo. Me ligou. Disse que teve uma gravação aí, que tive uma reunião, juntamente com o Messias. Uma hora é o Messias, outra hora é com a Vossa Excelência, outra hora é com a FIC. Eu faço um desafio. Se tiver alguma gravação do vereador Leomir aí falando mal de alguém, que bote, não vai mostrar a prefeita não. Eu quero que bote no grupo. Eu quero que coloque nos grupos de WhatsApp, porque a minha vida é pública. Eu não tenho medo. E quando eu falo, alguém pode querer gravar. Eu não tenho medo, eu não vou mandar recado. Se eu tiver de falar, meu único defeito é esse, porque o que eu tenho de falar, eu falo. Eu não vou chegar aqui, dar tapinha nas costas e dizer que é meu bom, meu amor, meu bem querido, e amanhã depois está dando puarada pelas costas. Então, senhor presidente, está apenas essas conversas aí. E se alguém tiver aí esse áudio, alguma gravação, pelo amor de Deus, não vai mostrar a prefeita não, jogue logo nos grupos. Muito obrigado.
2: Em relação a essas polêmicas, essas fofocas, esse leve traz, eu acho que todos os vereadores aqui passam por isso, mas quem mais passa por isso é o presidente da casa. Eu passei, quando eu saí candidato a presidente, falaram que eu não podia ser presidente porque eu era aliado de Beda e que Beda ia mandar na Câmara. Aí hoje tem uma parceria com a prefeita Gracinha Viana, até porque não jamais você pega de tropeço no governo sem ninguém. Eu acho que cada um sabe suas atitudes e é por si próprio e acerta por si próprio. A gente está aqui para ajudar. Em relação à questão de áudio, de se o povo está preocupado, eu acho que você me conhece, você sabe da minha índole, e jamais eu vou ser um cara traíra com quem ela é a mim. Agora, a gente sabe que tudo na vida tem seu peso. Quem muitas das vezes quer agir de trairagem, quem muitas das vezes quer... esqueci a palavra. Quem muitas das vezes quer passar a gente para trás, a gente também jamais pode aceitar de bom grado. Então, eu não sou vereador de desleal com ninguém, muito pelo contrário. Vossa Excelência sabe da minha parceria que eu tenho com Vossa Excelência. Dos vereadores aqui, quem mais sabe da parceria que eu tenho com Vossa Excelência é Vossa Excelência. E tenho parceria com todos os outros, até os que não votaram em mim. Eu hoje sou um cara aberto para ajudar todos, sou parceiro de todos, porque eu acho que lá na frente a gente vai ter concorrente, mas lá na frente cada um faz seu mundo. Mas em relação a áudio e a conversa, eu já lhe tranquilizei, você já me ligou umas 3 vezes, cada hora com um assunto diferente. Eu acho que não é verdade, mas lhe garanto que qualquer um, seja prefeita, seja ex-prefeito, seja vereador, seja amigo, seja qualquer um que for traíra comigo, eu também não posso ser leal. Eu vou ser leal a quem é leal comigo. E assim eu venho lutando junto à prefeita para ajudar meu povo, indicando pessoas que eu acho que vai somar para o governo dela, que vai agregar, que vai estar na rua pedindo voto, não só para o deputado dela, mas para mim, e futuramente para ela, se assim a nossa parceria der certo. E então eu acho que na política tem isso. Agora, ninguém é criança, ninguém é menino, todo mundo sabe que toda ação gera uma reação. Eu acho que já tinha lhe respondido, você quis tocar no assunto aqui, lhe dei a resposta, mas com certeza, quem bem sabe do meu caráter não é só a casa, não. O Baitaba sabe do meu caráter, não tenho conduta que ninguém possa apontar para mim. Erro, tenho meus erros, mas sempre tentando acertar. Então, eu só vou ser leal quem é leal comigo. Quem é leal comigo, vai ter um cara leal ao lado. Quem não for, felizmente, eu também não posso aceitar e dizer que tá bom, né? Então, acho que eu já lhe respondi, acho que já tinha respondido que não tinha áudio, que não tem áudio, mas essa é a minha palavra que eu tenho para a Vossa Excelência. Acho que não precisava tanto, se o pessoal está preocupado, eles têm que procurar saber realmente de Vossa Excelência seu comportamento. Em relação a mim, eu não ameaço o seu povo em nada. Eu não sou ameaça do seu povo em nada. Muito pelo contrário. Todas as vezes que você foi tomar uma decisão, todas as vezes que você me pediu opinião, sempre lhe dei conselho por bem e sempre lhe ajudei no que pude, até em orientação, como faço com os demais. Como eu também tive dos outros vereadores mais velhos quando chegou aqui. Geraldo sempre me aconselhou, Binho sempre me aconselhou. Então, o que eu aprendi, eu também tenho passado. Conselho a vereadora Carol, às vezes, ela quando está nervosa não me ouve. Edélio chegou aí, eu sempre dou hospital, socorro, todo que me procura, se eu puder agregar, eu vou agregar, porque eu sei que quem julga o nosso mandato é o povo. Então, a gente vai ajudar e lá na frente o povo vai escolher quem eles querem votar. Eu acho que a gente vai encerrar esse assunto por aqui. Vou passar a palavra agora para o vereador Cláudio Bidô.
6: Ei, ei. Alô?
7: Alô? Carol? Carol? Olha só que eu estou bonito na tela.
6: Boa noite, senhor presidente, boa noite, demais companheiros, vereadores presentes, boa noite, comunidade baitabense, youtubers que se faz presente aqui, Carla Igle, Felipe, aqui, saudar aqueles que resistem tudo, os bastidores da política baitabense, boa, Severino, a nossa diretora, coordenadora, Mó, Jaranci, a todos presentes, saudar aqueles que nos ouvem, nos assistem, toda a comunidade de baitabense, aqueles que estão também no Instagram. Senhor presidente, algumas coisas eu gostaria de colocar aqui importantes. É um mês que a gente lembra da cultura baitabense, das tradições culturais, que a gente pode estar fortalecendo. Já começou o plenário, eu gostaria de estar presente. Dia 6, nós, vereadores, é a noite dedicada aos vereadores também da Câmara. Eu já fornecei à Câmara já aquele bacalhau e a gente possa, que nós possamos se fazer presente no plenário, não só no sábado, que é dia 6, não é isso? Sábado, vamos chegar a minha quadrilha junina, que nós estamos saindo lá no Altacílio, Caipiras do Bairro, vai ser no dia 10. E também a programação lá se estende até o dia 12, dia 13, plenário. A gente convida a todos a Câmara se fazer presente nossa noite, no sábado, para que a gente possa brilhantar com nossa beleza, nossa alegria e nossa também representação junto à comunidade. Destacar também, estou encaminhando um ofício ao secretário Paulo de Deus e Ana, ao cumprimentado, solicito de vossa senhoria a possibilidade de organizar junto à Secretaria de Cultura a decoração da Praça Cultural com enfeites e arranjos juninos durante o mês de junho. A solicitação se faz, visto que o São João é a festa mais tradicional da nossa gente, do nosso povo, do nosso município. A decoração estimula a mobilização das pessoas junto ao comércio local. Informamos ainda que devemos realizar apresentações de quadrilha junina na Praça Cultural. Então, eu vou encaminhar já amanhã a Doninha, se puder, como diretor, já esse ofício, solicitando que a gente possa criar um clima mais junino também na Praça Cultural, já agora, já, para que tenha um clima que estimula também o comércio. Eu já vim colocando as bandeirolas, é importante, a gente já está vendo, porque esse clima do mês de junho é a nossa maior festa. Que outra festa nós temos? Temos Carnaval? Não temos. Natal? Não temos. Tem nas nossas casas, mas então é a maior festa, eu acho que tem que olhar com mais atenção, com mais carinho, e aí poder criar esse clima. Eu acho que tem que estar pensando em estimular concursos de bairros que se enfeitam. Já tem o Bloco da Ruinha, que vai estar, a gente sempre patrocina, meu irmão Sérgio Bidu sempre estimula, ele vai estar de novo mais frequente, tá? Vamos marcar presença mais em massa lá. Eu acho que os blocos. Tem o Caipiras do Bairro, que eu sempre faço, vai ter esse ano de novo, no dia 20, nosso vai ser 21. Tem o Rui de Souza, que é na ponta, toda a ponta, tá vendo? Tá vendo? E eu acho que a gente precisa estar estimulando também, já que o poder público, a participação, é planejar esse mês de junho, precisa dar uma atenção maior, porque é a nossa maior tradição. O Santo Antônio e o São João. Gente, isso é patrimônio imaterial, é cultura, é tradição. E a gente precisa estar preservando. O que é que vai nos identificar? O que é que identifica um povo? O que é que identifica a comunidade? São as manifestações culturais, as artísticas. E isso perpassa não só pela a festa, grande festa, mas manter aquele ar de cidade, de clima, de interior, de receber as pessoas bem, de anfitrião, de receber as pessoas, que os parentes. Eu realmente não gosto de São João antecipado, mas a gente sabe da dificuldade que é. No governo Pedro fez um ano, foi aquela crítica enorme, e agora de novo não tem antecipado, né? Vai ser quinta e sexta. Eu não gosto, mas vamos ver, vamos fazer a avaliação melhor depois da ideia, como é que vai ser. Mas a gente precisa que, porque trazer as pessoas de fora para a comunidade, quando eu faço de fora, gente, é a nossa própria gente, nosso próprio parente, que a época a gente está celebrando
4: através das comidas típicas, da dança, do forró e também de celebrar com amigos e familiares. Então, eu gostaria muito dessa atenção especial. Eu sei que o momento é difícil para os municípios, mas desses dois momentos de celebração religiosa e cultural, o Santo Antônio e o São João, e a gente como vereador, nós enquanto vereadores, possamos estar à frente aí também, dando maior apoio, marcando presença nessas festas. Outra coisa que eu ia resgatar e falar aqui hoje, parabenizar o vereador Leomir pela memória. Eu acho que toda homenagem que a gente fizer para os garis é pouca. Na verdade, muito pouco, mas só em lembrar o dia do gari que o vereador anterior, como foi, estranho, já tinha feito em homenagem, e agora, mais que a homenagem barrida, como está com o ponto facultativo, já que não pode ter que estar feriado, para que eles possam ter um dia livre de celebração, de comemoração. Porque o trabalhador, ele já quase não tem tempo de descansar, porque a nossa luta agora é a escala 5x2. Porque o trabalhador CLT mesmo, que trabalha 6 dias, que dia ele descansa? O domingo é para dormir. Imagine quem reside em São Paulo, Rio de Janeiro, que tem que pegar, acordar 5 da manhã, 6, trabalhar. 4, e aí chega em casa 8, aí até sábado, que dia você sai para se divertir, para visitar os vizinhos, os amigos? Não tem. Isso, gente, chama-se escravidão moderna. É porque a gente não para para reflexão, a gente está sempre trabalhando para receber o salário. Isso é um tipo de escravidão e a gente precisa falar sobre isso. Tem que ter o tempo do ócio, o ócio produtivo, as pessoas visitar os familiares, ter tempo para se cuidar, ter tempo

0: uma questão de posicionamento. E aí eu vou abrir a mão da minha história, enquanto professor de história, enquanto professor de luta e de qualquer. Aí eu não faço. Mas eu respeito todo mundo, porque política é a arte do diálogo, da divergência e de cada um. Agora, o meu posicionamento, quando eu escolho um deputado estadual ou federal, ele tem que estar de acordo às diretrizes para lutar lá, votar no Congresso de acordo à defesa dessa classe trabalhadora. Então, isso é um posicionamento meu de escolha. Agora, eu não acho crítica. Outra questão importante aqui é falar dos dois projetos. Eu apresentei dois projetos. Um sobre o feminicídio. Eu acho que é um tema, Silva, que requer mais debate, mais estudo. Eu até pedi a ele fechar a sessão do reflexo, fazer um momento para as representantes da comunidade, conselhos, para que a gente possa bater um projeto que puna agressores de mulheres, que pratica violência contra as mulheres. Eu acho que cada hora a violência está muito grande na sociedade brasileira. Requisito de um patriarcado, requisito de uma sociedade machista e sexista. E isso reflete as pessoas, acho que é dando força da mulher ou das pessoas e cometem violência muito. Eu acho que precisa ter algo que educa e a lei educa e pune. Então, o projeto vai estar aí na pauta. Mas você vai debater agora, a gente vai chamar a Comissão Feminina também, Souza, Socorro, Carol, para debater, e os vereadores a gente quer participar também, e representantes dos conselhos, para que a gente possa melhorar o projeto. Eu não sou daquele vereador, daquele político que traz um projeto, dá esse contato errado. Não, eu acho que poder acrescentar e poder modificar para aprimorar, e está aqui para aprimorar. Então, esse projeto depois. Tem um outro projeto também, é um dos sonhos que eu fiz logo quando já estou no futuro, a médio prazo, que é transformar a estrada que liga o Baitaba, Piraúna, na estrada diária de potencial turístico, a médio e longo prazo. Esse projeto, quando você delimita uma área, cria um potencial turístico, a médio prazo você vai pensar em fazendas de cacau, em lugar de práticas esportivas como canoagem, como banho. Então, é uma área muito bonita que a gente precisa apimentar a média e explorar isso como turisticamente. Não só em banho, como exploração de visitação a uma fazenda, um sítio que tem a barcaça, exploração do cacau, fabricação de chocolate, um prazer integral, um treinamento a médio prazo. Esse projeto a gente quer discutir na segunda-feira. Então, todos aqui estão convidados. O Marquinhos já dá 10 horas para participar, que a gente colocar na pauta na próxima semana. Outra questão que tem aqui também, que a gente coloca, é a necessidade do projeto que está vindo agora, esse projeto de hoje, que já foi polêmico, é o projeto que faz a parceria público-privada. Eu acho que tem que analisar com calma, vamos ver. Aqui não é, eu acho que não é fazer julgamento anterior, vamos ler o projeto de novo. Já foi feita a exploração via videoconferência, dia para nós, vereadores. Vamos fazer, marcar uma comissão, uma leitura primeiro agora, se possível, na próxima terça, já que segunda tem um. A gente marca e a gente vai ver o diálogo, eu acho que talvez até a próxima sessão, né, presidente? Só tem uma, então talvez, mas a gente tem tempo para discutir. No mais, senhor presidente, desejar a todos que a gente possa celebrar esse mês de junho, vai estar com muita alegria, com fraternização, respeito, e que possamos ter os festejos juninos muito bom para toda a população de Baitaba. Obrigado.
1: Obrigado, vereador Cláudio. Com a palavra, o vereador Luciano Aguiar. Depois, Cláudio, seu qual? Você foi o quê? Eu pedi ligar aqui.
2: Boa noite, senhor presidente. Boa noite, mesa. Vereadores aqui presentes. Boa noite, Galaxia hoje, né? Boa noite a todos que estão aqui presentes. Ouvinte da Baitaba FM e que nos acompanha pelo YouTube. Queria mandar aqui um boa noite especial para minha filhinha Ana Lu, que ela não perde uma sessão. É ouvinte número 1. Um beijo, minha filha. Tatiana. Senhor presidente, tem notícia boa para o povo.

0: da Gutenberg, onde desde 2017 eu venho aqui pedindo, cobrando, e hoje eu tenho essa felicidade de dar essa notícia para meu povo ali da Gutenberg, em dizer que já temos 400 mil da conta liberado para aquele calçamento, tirar aquele povo da lama, com a emenda do deputado Neto Carleto, mais 400 mil também para o esporte do deputado Neto Carleto também. Lá eu estive conversando com a prefeita, né, para onde seria direcionado esse dinheiro para o esporte, e ela vai direcionar para a quadra do Vitão, senhor presidente. Né? Então vai ficar, terminar aquela quadra, vai ficar muito bom aí para os esportistas do Vitão, vai estar de quadra nova, vai poder bater seu futsal à vontade, tranquilo. E só agradecer à prefeita Gracinha Viana e ao deputado Neto Carleto, né, por estar sempre colaborando e ajudando a nossa cidade. Mais uma vez, parabéns, prefeita, e é isso aí. Vamos seguir avante, o trabalho continua. Muito obrigado.
1: Obrigado, vereador Messias. Vou, você parou de ajudar. Você falou do bairro onde eu resido, né? Me dá primeiramente os parabéns. Eu que convivi com Vossa Excelência os 4 anos, ano passado, vi tudo Vossa Excelência cobrando pela Gutenberg. Cheguei aqui na Robinha, estranho, tivesse os pedidos, não deu tempo. Essa semana, no Dia das Mães, quero mandar os parabéns a todas as mães do Armadão que estão em Gutenberg, onde está o nosso Dia das Mães, fora de época, a sétima edição. Onde vai haver Messias, Carol, Susa, também deu essa colaboração. Neguei, ali tomando a frente, o prefeito da Cianziano, nosso amigo ex-vereador Robinho, provavelmente. E lá, neguei, tocou no assunto, dizendo que eu sou o prefeito da Armadão, do Vitão, que sempre me dá uma partidazinha, que também está mais presente. E eu respondi a Neguei o seguinte: Neguei, eu estou presente, tenho feito. A gente tem que cobrar, tem que pedir, agora que o vereador não pode resolver. Vossa Excelência tem que três mandatos, deve ser cobrado pela Gutenberg desde o primeiro. Eu comecei cobrando pela quadra do Vitão ano passado, e eu quero aqui, até hoje, no meu discurso, eu falei que a prefeita conseguiu emenda, mas esqueci de falar que o prefeito iniciou, né? Esse prefeito iniciou a quadra, mas não terminou. Fez a cobertura, mas não terminou. Prefeito Gracinha Viana agora, na parceria com o Neto Palete, conseguiu. Vai reformar as obras. Daqui uns dias, essa quadra vai estar lá inaugurando, já da prefeita e filho do deputado. Mas, traz também o empenho dos vereadores. Porque a gente tem cobrado, tem mostrado. A comunidade nos aperta, a gente aperta a comunidade. A gente paga para a gestão onde está a toalha. Fui na inauguração da quadra da Arruinha. Cobrei pela pela paz do Litão. Então, os vereadores têm que fazer sua parte, buscando as melhorias no bairro, mostrando a deficiência do povo. Afinal, quem está mais próximo do povo é sempre a gente que está ouvindo, que está no dia a dia, que está na árvore, que está no parque, que está na praça. E o povo sempre aperta a gente, sempre de tudo, desde rua, quadra, de uma poste quebrada, de uma lâmpada quebrada. Então, dar os parabéns e agradecer mais uma vez ao deputado Neto Palito e à prefeita Gazeta Viana por essa feitoria que vai agregar ali não só Cristão Armandão, mas também a Gutenberg. Muito obrigado, mas o apoio meu é Antônio Brito, para não ter confusão. A palavra é agora, socorro.
2: Eu quero parabenizar você, Isaac também, todos os vereadores. Uma coisa, quando eu cheguei nessa casa, nosso presidente falou: vamos, ninguém está aqui com inveja, mas vamos fazer com a vereadora. Mas eu não, ela primeira vez que eu estava sentando na cadeira, mas eu já fazia esse trabalho. Por final, eu já tinha pedido para o Gutenberg Araújo. Foi toda a documentação, veio do gabinete do deputado Rosenberg, mas não pôde fazer por conta da prefeitura inadimplente. Então, eu também, eu nem sabia, Lívia, que na próxima, na passada, você tinha pedido, o Isaac também reforçado, mas como eu sempre ia por lá, eu disse, eu vou fazer esse pedido.
0: Eu
2: fiz esse pedido, mas faltou por conta da inadimplência. Aí foi que depois, eu já sabia disso, pedi para fazer aquela contenção. Mas aí eu já não pedi pela a prefeitura que eu sabia que estava inadimplente, aí eu consegui aquela que está ainda entrando a contenção de lá do próximo cemitério, aquela rua 1. Então eu só quero dar parabéns e dizer que eu me passei aqui falando do projeto. Cada menino que participar, cada pessoa que for fazer esse cursinho, ele vai ser contemplado como temporário. Se ele pagar o curso, ele vai também adquirir R$200 para aprender. Então, é meu muito obrigado. E parabenizar vocês dois que estão sempre seguindo a gente, parabenizando nossa amiga Carla e Felipe. Parabéns para vocês, os meus aplausos. E toda essa. E dizer a nossa comunidade, venha mais, participe da nossa sessão, que isso é bom, como Isaac falou. Quando tem comunicação, a gente vai se encontrando como Messias, como todos os vereadores. E a gente vai sempre em prol do povo. Ele aqui com a gente tem o direito de fazer os pedidos e dizer como que podemos ajudar. Muito obrigado.
0: Obrigado, Socorro. Eu tenho que, não é puxando o seu saco, não, Socorro, mas eu tenho que parabenizar você quando você recebeu. Quando você recebeu a ligação de Salvador, de Brasília, estava ao lado, e é um projeto muito importante. Basicamente, o projeto que a vereadora Socorro conseguiu é os alunos que, em vez de pagar para fazer o cursinho, para fazer o ENEM, o aluno vai receber para estudar, para se preparar para fazer o ENEM. Então, Socorro, você está de parabéns, você é uma guerreira, e espero que o Baritaba reconheça sempre essa luta sua. É de coração, desejo muita felicidade, muita saúde para você, porque você é uma guerreira batalhadora. E esse aqui, eu sou prova viva que eu estava do lado quando o telefone tocou, você ainda me chamou, já te digo algumas professoras aí e tal, eu acabei te indicando, mas você está de parabéns. Com a palavra, Gabriel Jorge.
2: Obrigada.
3: Mais uma vez, senhor presidente, mais boa noite para a comunidade. Eu quero citar uma notícia importante para a comunidade de Caxira, que tanto cobrar, eu estou cobrando a nossa secretária Kelly, a dentista, doutora Amanda Carneiro, vem desenvolvendo um ótimo trabalho, a comunidade está gostando. Agradeço muito Kelly, por essa conquista para a nossa comunidade. Também gostaria também de cobrar a Kelly, nosso pediatra, nossa comunidade também está me cobrando bastante. E agora é a filha que dá pena pelo voto imediato para atender as crianças de Palestina. Já tive com Kelly semana passada. Se Deus permitir, até 3 de junho, nossas crianças irão estar sendo atendidas pelo pediatra. Outra vez também, que o pessoal me cobrou bastante, é a reforma do curso. Já trouxe um requerimento semana passada, já tive com Kelly. Agora, dificuldade com o de obra, mas que está se ajustando. Outro pedido também que eu já fiz aqui nessa casa há alguns dias, a colega também que vem cobrando, é a ponte da OBS, que essa semana voltou a ganhar as redes sociais novamente. A comunidade vem sofrendo com aquela ponte, a ponte precisa urgentemente ser reconstruída. É o local que a comunidade usa mais perto para chegar até a terra, então é passando pela ponte. E esse direito de ir e vir da comunidade do assentamento da OBS está sendo interrompido por falta de melhoria nessa ponte. Já levei dar algumas ideias para a prefeita Cátia Adriana, e quando eu analisar, a gente vai ser feita. Quando eu ir na frente, a gente sabe que o momento, o momento econômico no, no país não é bom, mas o presidente se garantir e dar as graças aos todos que estão governando e estão valendo a inauguração daquela ponte da OMS.
0: Obrigado, vereador. Com a palavra, vereador Lidão.

mais uma vez eu vou aproveitar e dar os parabéns a todos os internautas, a gente, nossa Câmara, eu acho que a Câmara que tem mais audiência é a nossa. Tem mais de 100 pessoas aí online vendo o trabalho dos vereadores, só quero agradecer a presença de quem está aí nos assistindo. Olá, galera. Boa noite. Boa noite. Davi. Davi. Boa noite, senhor presidente. Mais uma vez, eu não poderia deixar de falar, senhor presidente, porque depois da nossa conversa aqui, né? Eu recebi algumas mensagens aqui. O pessoal me perguntando se eu e o vereador Zato está brigado. Não, de jeito de hipótese alguma, senhor presidente. Quando você se referiu a dizer que bem sabe da sua postura, sou eu. Assim, senhor presidente, como você também conhece a minha postura, que quando o senhor não era presidente,